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1: Amigo de todo o Brasil e demais países lusófonos, seja bem-vindo ao noticiário em língua portuguesa da Rádio Vaticano, Vatican News, deste sábado 25 de julho, com as últimas informações sobre o Papa, a Igreja e o mundo. Nos estúdios, Mariângela Jaguraba e na técnica, Damiano Caprio. E este é o trecho da Bíblia que escolhemos para você. Entre vós não deverá ser assim. Quem quiser tornar-se grande, torne-se vosso servidor. Quem quiser ser o primeiro, seja vosso servo. Do Evangelho segundo São Mateus, capítulo 20, versículos 26 e 27. E vamos agora aos destaques do nosso programa de hoje. Papa Leão XIV, na mensagem de vídeo aos participantes da Assembleia Plenária da Federação das Conferências Episcopais da Ásia, Igreja na Ásia, fortalecer a unidade para construir pontes no continente. A beleza da PASCOM é fazer as pessoas se encontrarem, afirma o prefeito do Dicastério para a Comunicação da Santa Sé, Paulo Ruffini, que está no Brasil para participar do 9º Encontro Nacional da PASCOM no Santuário Nacional de Aparecida. Abade de Subiaco, encontro familiar com o Papa que nos fez sentir filhos e irmãos. Gaza, 71 bilhões de dólares para reconstrução. Oxfam, não seja apenas caridade. 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Neste sábado, o Papa Leão XIV falou através de uma mensagem de vídeo aos participantes da Assembleia Plenária da Federação das Conferências Episcopais da Ásia, que se realiza em Jakarta, na Indonésia, de 20 a 26 de julho. Cerca de 150 bispos provenientes de 29 países asiáticos se reúnem para debater as importantes questões relativas à vida e ao futuro da Igreja Católica na Ásia, recordou o Santo Padre, assegurando-lhes sua proximidade espiritual e pedindo ao Espírito Santo que inspire e guie este tempo que passam juntos. Leão XIV recordou que o tema escolhido para a Assembleia Plenária se inspira nas palavras de Jesus dirigidas a Natanael: "Você verá coisas maiores do que estas." Ao chamar Filipe e Natanael para segui-lo e se tornarem seus discípulos, o Senhor se refere a si mesmo como o único mediador entre Deus e a humanidade, disse o Papa.
2: As his disciples today, we know that Jesus is not only the source of...
1: Como seus discípulos hoje, sabemos que Jesus não é apenas a fonte da nossa comunhão com Deus, mas também da nossa comunhão uns com os outros, sublinhou. A seguir, recordou a sua carta encíclica Magnifica Humanitas, publicada recentemente, onde escreve que a solidariedade cristã encontra sua origem no mistério de Cristo e nasce da nossa comunhão nos sacramentos, particularmente na Eucaristia.
2: For this reason, I would like to encourage you to continue to promote a Eucharistic spirituality.
1: Por esse motivo, desejo encorajá-los a continuar promovendo uma espiritualidade eucarística em suas igrejas locais, ou seja, uma espiritualidade de unidade eclesial fundada na caridade que brota do dom do Senhor na Eucaristia. O Papa espera que os laços de comunhão dentro e entre as igrejas locais se fortaleçam e se tornem um sinal cada vez maior da presença de Deus em seus diferentes países, ajudando-os assim a serem construtores de pontes em toda a Ásia. Por fim, confiou os participantes da Assembleia Plenária à intercessão da bem-aventurada Virgem Maria, Mãe da Igreja, invocando sobre eles os dons da sabedoria e força do Senhor. Música. O Papa Leão XIV nomeou observador permanente da Santa Sé na ONU em Nova York neste sábado, Dom Christophe Zakia Eucassis, até então núncio apostólico nos Emirados Árabes Unidos e no Iêmen e delegado apostólico na Península Arábica. Em janeiro de 2023, o Papa Francisco nomeou núncio apostólico nos Emirados Árabes Unidos e em julho de 2024 também no Iêmen e delegado apostólico na Península Arábica. Em novembro de 2018, o então pontífice o nomeou núncio apostólico no Paquistão, elevando-o simultaneamente à sé titular de Rossell com a dignidade de arcebispo. Nascido em Beirute, no Líbano, em 24 de agosto de 1968, Dom Eucassis foi ordenado sacerdote em 21 de maio de 1994. Ingressou no serviço diplomático da Santa Sé em 19 de junho do ano 2000 e trabalhou como conselheiro de nunciatura nas nunciaturas apostólicas da Indonésia, Sudão e Turquia, bem como na seção de relações com os estados da Secretaria de Estado. Fala árabe, francês, italiano, inglês, indonésio, espanhol e alemão. A beleza da Pascom é fazer as pessoas se encontrarem novamente, afirma o prefeito do Dicastério para a Comunicação da Santa Sé, Paulo Ruffini. Os detalhes com Andressa Colê.
3: O prefeito do Dicastério para a Comunicação, o jornalista Paulo Ruffini, participa do 9º Encontro Nacional da Pascom no Santuário Nacional de Aparecida, que a partir desta sexta-feira reúne cerca de 1.500 comunicadores de 19 regionais que pertencem à CNBB. A presença da Santa Sé no Centro de Eventos Padre Vitor Coelho de Almeida reforça a importância da comunicação na missão evangelizadora da Igreja. A conferência do prefeito foi realizada logo após a solenidade de abertura e direcionada ao tema do encontro, ou seja, evangelização em movimento, a dimensão pastoral da comunicação. Na intervenção, feita em português, Ruffini começou recordando a fonte da vocação de cada comunicador chamado a ser discípulo missionário em movimento, isto é, em caminho. Aquilo que nos torna uma rede que liberta maior do que nossas funções individuais, porque a raiz é uma só e é divina. O que comunicamos, mesmo quando narramos fatos, notícias, mesmo quando projetamos e usamos a tecnologia para isso, tem uma chave que nos transcende e ilumina cada coisa, afirmou o jornalista. É o amor que não se faz com retórica vazia, com slogans, com frases feitas, não como uma empresa que raciocina em termos de cotas de mercado a conquistar e defender, indiferente talvez à verdade e à dignidade das pessoas. Com a velocidade dos tempos atuais, continuou o prefeito, há diferentes tipos de movimentos, dos importantes e essenciais àqueles sem sentido. Por isso, a necessidade de refletir sobre o presente, nossa comunicação mais participativa, mais missionária, sinal visível da comunhão que nos une. O jornalista então citou um documento sobre as armadilhas evidenciadas pelas redes sociais, publicado pelo Dicastério para a Comunicação, de título Rumo a uma Plena Presença. Uma delas é recordar que esses serviços não são gratuitos, porque estamos pagando com minutos de nossa atenção e bytes de nossos dados. Outra armadilha recai sobre a desinformação e a má informação através de fake news, por tornar-se cada vez mais difícil verificar as fontes e a precisão das informações que circulam no meio digital. Nesse contexto, Ruffini ainda recordou sobre certos desvios impostos pela inteligência artificial em um mundo artificial privado de verdadeira liberdade. Tudo que forma uma teia de aranha que nos prende, o contrário exato de uma rede de conhecimento e amor que liberta. Por isso, a importância da pastoral da comunicação de se fundamentar na formação para usar as mídias, erguer o olhar, saber ensinar inclusive os grupos de discursos agressivos e pensar em como podemos ser protagonistas ativos de um novo humanismo na era digital. Cabe a nós envolver nessa reflexão as jovens gerações, disse ele, e também mundos externos ao eclesial, jornalistas, escritores, artistas, engenheiros da informática, economistas. Diante de um clima cada vez mais polarizado e tóxico que ameaça democracias e influencia o individualismo, o prefeito se une ao convite do Papa para desarmar a comunicação, desarmar as palavras, construir uma comunicação de diálogo e de paz. Vivemos um tempo de grandes mudanças, disse Ruffini. A questão é se nos deixamos guiar pela corrente ou guiamos a mudança, se nos deixamos aprisionar pela rede ou lançamos as redes do outro lado. Para fazer isso, precisamos mudar de paradigma, não ter medo, aceitar o desafio, ir além de todo o tecnicismo que reduz a comunicação.

0: O prefeito sugeriu, por exemplo, inserir um módulo sobre comunicação junto à pastoral juvenil para envolver os mais jovens no desafio. Ele citou novamente a encíclica sobre o uso da inteligência artificial, provocando a educar-se a jejuar de IA. Ao contrário, se usarmos para experiências de beleza e oração, pode ser um recurso para o bem comum, podendo passar do diagnóstico à terapia. Esta é a beleza da Pascom, disse ele, trazer as pessoas de volta a se encontrarem. O desafio proposto por Ruffini, assim, é dar atenção ao rosto e à voz da pessoa humana. Somos nós, sua origem e seu fim, portanto, em última análise, também os primeiros responsáveis por como ela nos transforma. Somos nós os custódios da identidade e da mudança. Nunca poderíamos abdicar da tarefa que cabe a cada um de nós de escrever não só sua história pessoal, mas a do mundo que virá. Uma comunicação fundada na doação de si, continuou ainda Ruffini, que tem poderes encorajadores. Novas narrativas podem custodiar a comunhão que une os talentos, histórias, o bem e o belo, e ser instrumentos de inclusão e esperança. É preciso, assim, finalizou o prefeito do Dicastério para a Comunicação, se dirigindo às novas escolhas da Pascom, reencontrar um caminho que seja diferente daquele do cálculo, do negócio, do marketing. Hoje, mais do que nunca, nas palavras dele, é o momento para a igreja sair de seus próprios muros, de não pensar de modo estático, mas dinâmico. É tempo de construir a comunhão através de todos os instrumentos da comunicação, de inventar projetos de colaboração, de trabalhar em comunhão com as equipes de comunicação que atuam nos diversos países e cidades, para tornar manifestação de unidade em tudo que existe. Para estarmos cada vez mais uns a serviço dos outros, para oferecer ao mundo um sistema de informação global baseado na pesquisa e no compartilhamento da verdade. Essa deveria ser a nossa marca.
1: Gaza, 71 bilhões de dólares para reconstrução. Oxfam, não seja apenas caridade. Silvanei José.
2: A Oxfam publica um novo relatório no qual estima em 71,4 bilhões de dólares o custo da reconstrução da faixa de Gaza, 7 vezes superior ao de todas as guerras dos últimos 20 anos. Mas o desafio vai além dos edifícios e das infraestruturas. Serão necessárias décadas para reconstruir o tecido social, educacional e econômico. Para reconstruir Gaza, será necessária uma quantia sem precedentes, equivalente a cerca de 7 vezes o custo total das reconstruções realizadas após as principais ofensivas militares que atingiram a faixa de Gaza nos últimos 20 anos. Essa é a estimativa contida no novo relatório apresentado pela Oxfam, elaborado em parceria com o Instituto de Pesquisa em Política Econômica da Palestina e o Centro de Comércio da Palestina, que destaca como o custo da guerra não pode ser medido apenas pelos danos materiais. De acordo com o relatório, o conflito iniciado em 2023 fez Gaza retroceder 77 anos, anulando em menos de 3 anos grande parte dos avanços econômicos e sociais conquistados ao longo de décadas. A estimativa dos danos e das perdas econômicas chega a 57,9 bilhões de dólares, enquanto as necessidades para a recuperação ao longo da próxima década ultrapassam os 71 bilhões. A faixa foi praticamente arrasada. Quase a totalidade dos edifícios residenciais, das ruas, das redes elétricas, de água e de esgoto precisa ser reconstruída. Mas, além dos danos físicos, há os danos psicológicos e sociais, observa Paulo Pezzati, porta-voz para crises humanitárias da Oxfam Itália, ao comentar os resultados do relatório. Levará gerações para vermos resultados, pois foram destruídas universidades, escolas, locais de culto

e centros de convivência. Tudo o que contribui para construir a identidade de um povo não existe mais. O relatório destaca de fato que a guerra comprometeu não apenas moradias e infraestruturas, mas também os sistemas educacional, de saúde, cultural e ambiental da faixa de Gaza. Quase todas as escolas estão destruídas ou gravemente danificadas. As universidades foram totalmente arrasadas e milhares de professores e pesquisadores perderam a vida. A isso se soma uma grave crise social. Mais de 58.600 famílias são hoje chefiadas por mulheres, enquanto o desemprego feminino chega a 92%. Mais de 50 mil pessoas necessitam de tratamentos de reabilitação de longo prazo. E grande parte das pessoas com deficiência vive sem assistência adequada. O território também foi profundamente afetado, com terrenos contaminados, aquíferos deteriorados e graves riscos à saúde. Para a Oxfam, a reconstrução de Gaza não pode ser dissociada do futuro da Cisjordânia e de Jerusalém Oriental. Não podemos permitir uma fragmentação ainda maior do território palestino. É preciso criar as condições para que o futuro da Palestina seja unitário e baseado na autodeterminação, envolvendo instituições, a sociedade civil, organizações femininas e os jovens, conclui Petzate. No relatório, a organização faz por fim um apelo à comunidade internacional para que apoie um processo baseado no direito internacional, na superação do bloqueio da faixa de Gaza e no pleno reconhecimento do direito dos palestinos de determinar seu próprio futuro, na convicção de que somente uma reconstrução inclusiva e compartilhada poderá evitar que Gaza seja novamente devastada por um novo conflito.

0: Ele deixou uma grande alegria no coração de todos nós. No dia seguinte à visita do Papa Leão aos mosteiros de São Bento e Santa Escolástica, em Subiaco, o abade, padre Mauro Meati, relata com entusiasmo o encontro com o sucessor de Pedro. Sabemos o quanto, para um monge, para uma comunidade monástica, são importantes os laços com o Papa. Por isso, foi realmente um dia de alegria e também de grande serenidade, explica ele à mídia do Vaticano. O pontífice, que na manhã da última quarta-feira, 22 de julho, se dirigiu ao Santuário da Santíssima Trindade de Valle Pietra, ao chegar ao antigo local de culto no coração dos Montes Cimbruinos, foi recebido pelo abade e parou em primeiro lugar no Sacro Speco, o mosteiro que abriga a gruta onde São Bento viveu 3 anos como eremita. Lá ele permaneceu em oração e em seguida foi acompanhado até o complexo monástico beneditino, onde contemplou os afrescos e os ambientes característicos, e em particular a imagem de São Francisco, uma das mais antigas do Pobrezinho de Assis, conservada na Capela de São Gregório. Leão XIV conversou em seguida com a comunidade monástica beneditina e com aqueles que colaboram no Santuário de São Bento. Depois, visitou o Mosteiro de Santa Escolástica e permaneceu nos claustros, que já lhe eram familiares por tê-los admirado no passado. O almoço com toda a comunidade no refeitório foi bastante alegre. O Papa nos deixou à vontade, com grande cordialidade e amabilidade, relata o padre Mauro. À mesa, uma conversa familiar acompanhou os pratos. Dá para perceber que a personalidade do Santo Padre foi marcada pelo fato de ser um monge agostiniano. Diria que ele parecia um de nós, inclusive na conversa informal, nas perguntas que fazia a um ou outro monge e nas trocas de palavras, mesmo com grande espontaneidade, sobre os acontecimentos concretos que dizem respeito à vida de uma comunidade monástica. Estávamos todos um pouco emocionados, acrescenta o religioso, mas o Papa, com sua humanidade e cordialidade, fez com que o diálogo fosse verdadeiramente familiar, fraterno e muito bonito. Não faltou o momento recreativo monástico diário com o convidado de honra. Assim, a sala onde os beneditinos se reúnem após a refeição serviu de cenário para uma troca de presentes e para fotos em grupo. O pontífice presenteou os religiosos com 2 cálices com seu brasão, um para o Mosteiro de São Bento e outro para o de Santa Escolástica, e recebeu de presente uma cesta de produtos típicos, uma reprodução da medalha de São Bento e um livro sobre a história e a arte dos 2 mosteiros. Leão XIV apreciou muito a visita subsequente à Biblioteca Estadual do Monumento Nacional de Santa Escolástica, onde lhe foi mostrado um incunábulo do De Civitate Dei, de Santo Agostinho, impresso em Subiaco em 1467. Por fim, após um último momento de oração na Capela dos Monges, o Papa partiu de volta para Castel Gandolfo. Foi um encontro entre religiosos e também um encontro entre Bento e Agostinho, comenta o abade de Subiaco. Bento sentiu-se muito atraído, sobretudo pelos aspectos de humanitas, pela regra de Santo Agostinho, que possui muitos aspectos que suavizam o rigor monástico, a partir do qual São Bento partiu na elaboração de sua própria regra. O padre Mauro destaca também a beleza de estarmos juntos. Encontramos o Papa e também encontramos uma pessoa de grande humanidade que nos fez sentir verdadeiros filhos dele, mas também seus irmãos. E entre as palavras proferidas pelo pontífice, destaca o convite a rezar pela paz para que ela possa habitar no coração dos homens.
1: Laos, o país mais bombardeado do mundo. Meu nome é Yang Shang Cheung Yu. Venho da província de Xi'an, no Laos, e trabalho para a Mines Advisor Group, MAG. O MAG é uma organização humanitária internacional que remove e destrói minas terrestres, bombas de fragmentação e outros artefatos explosivos não detonados em áreas afetadas por conflitos. Trabalhamos no Laos há mais de 30 anos para ajudar as comunidades a viver com segurança e construir um futuro melhor. Meu país ainda carrega cicatrizes de artefatos explosivos não detonados, deixados para trás por uma guerra que terminou há mais de 50 anos. O depoimento de Wang Shang ao Vatican News lança luz sobre um dos capítulos menos conhecidos da Guerra Fria. Uma história marcada por pelo menos três paradoxos notáveis. Primeiro, o Laos é o país mais bombardeado da história em relação à sua população, mas sua história permanece amplamente esquecida. Segundo, o conflito nunca foi oficialmente declarado. Incapazes de travar uma guerra abertamente contra um país reconhecido como neutro, os Estados Unidos realizaram uma campanha de bombardeio em massa, que ficou conhecida como a Guerra Secreta. O terceiro paradoxo é o seu legado duradouro. Milhões de bombas de fragmentação não explodiram. Estima-se que 80 milhões de pequenas bombas não detonadas ainda estejam espalhadas pelo país. Somente em 2024, esses artefatos causaram 48 vítimas. Um lembrete de que, para muitos laosianos, a guerra nunca terminou de fato. Mais de 50 anos após o fim da guerra, equipes de remoção de artefatos explosivos continuam a limpar terras agrícolas, florestas e vilarejos em todo Laos. Craig Guririo, gerente de programas da Halotrusten no Laos, disse ao Vatican News que a organização atua na província de Sanvaket desde 2012. Ainda hoje, as pessoas cultivam terras sob as quais bombas não detonadas podem estar enterradas. Isso afeta a agricultura, o desenvolvimento econômico e a segurança cotidiana de comunidades inteiras. Embora o número de vítimas tenha diminuído significativamente nos últimos anos, pessoas continuam sendo mortas e feridas.

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Bendito sejais, ó Pai, Senhor do céu e da terra, porque revelastes aos pequeninos o mistério do reino.

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1: Amigo de todo o Brasil e demais países lusófonos, seja bem-vindo ao noticiário em língua portuguesa da Rádio Vaticano, Vatican News, deste sábado 25 de julho, com as últimas informações sobre o Papa, a Igreja e o mundo. Nos estúdios, Mariângela Jaguraba e na técnica, Damiano Caprio. E este é o trecho da Bíblia que escolhemos para você. Entre vós não deverá ser assim. Quem quiser tornar-se grande, torne-se vosso servidor. Quem quiser ser o primeiro, seja vosso servo. Do Evangelho segundo São Mateus, capítulo 20, versículos 26 e 27. E vamos agora aos destaques do nosso programa de hoje. Papa Leão XIV, na mensagem de vídeo aos participantes da Assembleia Plenária da Federação das Conferências Episcopais da Ásia. Igreja na Ásia fortalecerá a unidade para construir pontes no continente. A beleza da PASCOM é fazer as pessoas se encontrarem, afirma o prefeito do Dicastério para a Comunicação da Santa Sé, Paulo Ruffini, que está no Brasil para participar do 9º Encontro Nacional da PASCOM no Santuário Nacional de Aparecida. Abade de Subiaco, encontro familiar com o Papa que nos fez sentir filhos e irmãos. Gaza, 71 bilhões de dólares para reconstrução. Oxfam, não seja apenas caridade. 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Neste sábado, o Papa Leão XIV falou através de uma mensagem de vídeo aos participantes da Assembleia Plenária da Federação das Conferências Episcopais da Ásia, que se realiza em Jakarta, na Indonésia, de 20 a 26 de julho. Cerca de 150 bispos provenientes de 29 países asiáticos se reúnem para debater as importantes questões relativas à vida e ao futuro da Igreja Católica na Ásia, recordou o Santo Padre, assegurando-lhe sua proximidade espiritual e pedindo ao Espírito Santo que inspire e guie este tempo que passam juntos. Leão XIV recordou que o tema escolhido para a Assembleia Plenária se inspira nas palavras de Jesus dirigidas a Natanael. Você verá coisas maiores do que estas. Ao chamar Filipe e Natanael para segui-lo e se tornarem seus discípulos, o Senhor se refere a si mesmo como o único mediador entre Deus e a humanidade, disse o Papa.
2: As his disciples today, we know that Jesus is not only the source of...
1: Como seus discípulos hoje, sabemos que Jesus não é apenas a fonte da nossa comunhão com Deus, mas também da nossa comunhão uns com os outros, sublinhou. A seguir, recordou a sua carta encíclica Magnifica Humanitas, publicada recentemente, onde escreve que a solidariedade cristã encontra sua origem no mistério de Cristo e nasce da nossa comunhão nos sacramentos, particularmente na Eucaristia.
2: Por essa razão, eu gostaria de encorajar você a continuar a promover a eucarística espiritualidade.
1: Por esse motivo, desejo encorajá-los a continuar promovendo uma espiritualidade eucarística em suas igrejas locais, ou seja, uma espiritualidade de unidade eclesial fundada na caridade que brota do dom do Senhor na Eucaristia. O Papa espera que os laços de comunhão dentro e entre as igrejas locais se fortaleçam e se tornem um sinal cada vez maior da presença de Deus em seus diferentes países, ajudando-os assim a serem construtores de pontes em toda a Ásia. Por fim, confiou os participantes da Assembleia Plenária à intercessão da bem-aventurada Virgem Maria, Mãe da Igreja, invocando sobre eles os dons da sabedoria e força do Senhor. Música. O Papa Leão XIV nomeou observador permanente da Santa Sé na ONU em Nova York neste sábado, Dom Christophe Zakia Eucassis, até então núncio apostólico nos Emirados Árabes Unidos e no Iêmen e delegado apostólico na Península Arábica. Em janeiro de 2023, o Papa Francisco nomeou núncio apostólico nos Emirados Árabes Unidos e em julho de 2024 também no Iêmen e delegado apostólico na Península Arábica. Em novembro de 2018, o então pontífice o nomeou núncio apostólico no Paquistão, elevando-o simultaneamente à sé titular de Rossell com a dignidade de arcebispo. Nascido em Beirute, no Líbano, em 24 de agosto de 1968, Dom Eucassis foi ordenado sacerdote em 21 de maio de 1994. Ingressou no serviço diplomático da Santa Sé em 19 de junho do ano 2000 e trabalhou como conselheiro de nunciatura nas nunciaturas apostólicas da Indonésia, Sudão e Turquia, bem como na seção de relações com os estados da Secretaria de Estado. Fala árabe, francês, italiano, inglês, indonésio, espanhol e alemão. A beleza da Pascom é fazer as pessoas se encontrarem novamente, afirma o prefeito do Dicastério para a Comunicação da Santa Sé, Paulo Ruffini. Os detalhes com Andressa Colê.
3: O prefeito do Dicastério para a Comunicação, o jornalista Paulo Ruffini, participa do 9º Encontro Nacional da Pascom no Santuário Nacional de Aparecida, que a partir desta sexta-feira reúne cerca de 1.500 comunicadores de 19 regionais que pertencem à CNBB. A presença da Santa Sé no Centro de Eventos Padre Vítor Coelho de Almeida reforça a importância da comunicação na missão evangelizadora da Igreja. A conferência do prefeito foi realizada logo após a solenidade de abertura e direcionada ao tema do encontro, ou seja, evangelização em movimento, a dimensão pastoral da comunicação. Na intervenção, feita em português, Ruffini começou recordando a fonte da vocação de cada comunicador chamado a ser discípulo missionário em movimento, isto é, em caminho. Aquilo que nos torna uma rede que liberta maior do que nossas funções individuais, porque a raiz é uma só e é divina. O que comunicamos, mesmo quando narramos fatos, notícias, mesmo quando projetamos e usamos a tecnologia para isso, tem uma chave que nos transcende e ilumina cada coisa, afirmou o jornalista. É o amor que não se faz com retórica vazia, com slogans, com frases feitas, não como uma empresa que raciocina em termos de cotas de mercado a conquistar e defender, indiferente talvez à verdade e à dignidade das pessoas. Com a velocidade dos tempos atuais, continuou o prefeito, há diferentes tipos de movimentos, dos importantes e essenciais àqueles sem sentido. Por isso, a necessidade de refletir sobre o presente, nossa comunicação mais participativa, mais missionária, sinal visível da comunhão que nos une. O jornalista então citou um documento sobre as armadilhas evidenciadas pelas redes sociais, publicado pelo Dicastério para a Comunicação, de título Rumo a uma Plena Presença. Uma delas é recordar que esses serviços não são gratuitos, porque estamos pagando com minutos de nossa atenção e bytes de nossos dados. Outra armadilha recai sobre a desinformação e a má informação através de fake news, por tornar-se cada vez mais difícil verificar as fontes e a precisão das informações que circulam no meio digital. Nesse contexto, Ruffini ainda recordou sobre certos desvios impostos pela inteligência artificial em um mundo artificial privado de verdadeira liberdade. Tudo que forma uma teia de aranha que nos prende, o contrário exato de uma rede de conhecimento e amor que liberta. Por isso, a importância da pastoral da comunicação de se fundamentar na formação para usar as mídias, erguer o olhar, saber ensinar inclusive os grupos de discursos agressivos e pensar em como podemos ser protagonistas ativos de um novo humanismo na era digital. Cabe a nós envolver nessa reflexão as jovens gerações, disse ele, e também mundos externos ao eclesial, jornalistas, escritores, artistas, engenheiros da informática, economistas. Diante de um clima cada vez mais polarizado e tóxico que ameaça democracias e influencia o individualismo, o prefeito se une ao convite do Papa para desarmar a comunicação, desarmar as palavras, construir uma comunicação de diálogo e de paz. Vivemos um tempo de grandes mudanças, disse Ruffini. A questão é se nos deixamos guiar pela corrente ou guiamos a mudança, se nos deixamos aprisionar pela rede ou lançamos as redes do outro lado. Para fazer isso, precisamos mudar de paradigma, não ter medo, aceitar o desafio, ir além de todo o tecnicismo que reduz a comunicação à conexão, o conhecimento a uma resposta fácil e superficial, a educação a uma fábrica de resultados imediatos, mas destinados a durar tão pouco tempo quanto o que foi necessário para obtê-los. Precisamos um modelo que eduque a sede ao desejo, ao sonho. A questão deveria preocupar quem tem no coração a liberdade de informação, a comunicação autêntica, o conhecimento e as relações, continuou Ruffini, para poder distinguir entre a comunicação das máquinas e a comunicação humana, como Leão XIV alerta na encíclica Magnifica Humanitas. O prefeito sugeriu, por exemplo, inserir um módulo sobre comunicação junto à pastoral juvenil para envolver os mais jovens no desafio. Ele citou novamente a encíclica sobre o uso da inteligência artificial, provocando a educar-se a jejuar de IA. Ao contrário, se usarmos para experiências de beleza e oração, pode ser um recurso para o bem comum, podendo passar do diagnóstico à terapia. Esta é a beleza da PASCOM, disse ele, trazer as pessoas de volta a se encontrarem. O desafio proposto por Ruffini, assim, é dar atenção ao rosto e à voz da pessoa humana. Somos nós, sua origem e seu fim, portanto, em última análise, também os primeiros responsáveis por como ela nos transforma. Somos nós os custódios da identidade e da mudança. Nunca poderíamos abdicar da tarefa que cabe a cada um de nós de escrever não só sua história pessoal, mas a do mundo que virá. Uma comunicação fundada na doação de si, continuou ainda Ruffini, que tem poderes encorajadores. Novas narrativas podem custodiar a comunhão que une os talentos, histórias, o bem e o belo, e ser instrumentos de inclusão e esperança. É preciso assim, finalizou o prefeito do Dicastério para a Comunicação, se dirigindo às novas escolhas da PASCOM, reencontrar um caminho que seja diferente daquele do cálculo, do negócio, do marketing. Hoje, mais do que nunca, nas palavras dele, é o momento para a igreja sair de seus próprios muros, de não pensar de modo estático, mas dinâmico. É tempo de construir a comunhão através de todos os instrumentos da comunicação, de inventar projetos de colaboração, de trabalhar em comunhão com as equipes de comunicação que atuam nos diversos países e cidades, para tornar manifestação de unidade em tudo que existe, para estarmos cada vez mais uns a serviço dos outros, para oferecer ao mundo um sistema de informação global baseado na pesquisa e no compartilhamento da verdade. Essa deveria ser a nossa marca.
1: Gaza, 71 bilhões de dólares para reconstrução. Oxfam, não se

após as principais ofensivas militares que atingiram a faixa de Gaza nos últimos 20 anos. Essa é a estimativa contida no novo relatório apresentado pela Oxfam, elaborado em parceria com o Instituto de Pesquisa em Política Econômica da Palestina e o Centro de Comércio da Palestina, que destaca como o custo da guerra não pode ser medido apenas pelos danos materiais. De acordo com o relatório, o conflito iniciado em 2023 fez Gaza retroceder 77 anos, anulando em menos de 3 anos grande parte dos avanços econômicos e sociais conquistados ao longo de décadas. A estimativa dos danos e das perdas econômicas chega a US$ 57,9 bilhões, enquanto as necessidades para a recuperação ao longo da próxima década ultrapassam os US$ 71 bilhões. A faixa foi praticamente arrasada. Quase a totalidade dos edifícios residenciais, das ruas, das redes elétricas, de água e de esgoto precisa ser reconstruída. Mas, além dos danos físicos, há os danos psicológicos e sociais, observa Paulo Pezzati, porta-voz para crises humanitárias da Oxfam Itália, ao comentar os resultados do relatório. Levará gerações para vermos resultados, pois foram destruídas universidades, escolas, locais de culto e centros de convivência. Tudo o que contribui para construir a identidade de um povo não existe mais. O relatório destaca, de fato, que a guerra comprometeu não apenas moradias e infraestruturas, mas também os sistemas educacional, de saúde, cultural e ambiental da faixa de Gaza. Quase todas as escolas estão destruídas ou gravemente danificadas. As universidades foram totalmente arrasadas e milhares de professores e pesquisadores perderam a vida. A isso se soma uma grave crise social. Mais de 58.600 famílias são hoje chefiadas por mulheres, enquanto o desemprego feminino chega a 92%. Mais de 50 mil pessoas necessitam de tratamentos de reabilitação de longo prazo. E grande parte das pessoas com deficiência vive sem assistência adequada. O território também foi profundamente afetado, com terrenos contaminados, aquíferos deteriorados e graves riscos à saúde. Para a Oxfam, a reconstrução de Gaza não pode ser dissociada do futuro da Cisjordânia e de Jerusalém Oriental. Não podemos permitir uma fragmentação ainda maior do território palestino. É preciso criar as condições para que o futuro da Palestina seja unitário e baseado na autodeterminação, envolvendo instituições, a sociedade civil, organizações femininas e os jovens, conclui Pezzati. No relatório, a organização faz por fim um apelo à comunidade internacional para que apoie um processo baseado no direito internacional, na superação do bloqueio da faixa de Gaza e no pleno reconhecimento do direito dos palestinos de determinar seu próprio futuro, na convicção de que somente uma reconstrução inclusiva e compartilhada poderá evitar que Gaza seja novamente devastada por um novo conflito.

Ele deixou uma grande alegria no coração de todos nós. No dia seguinte à visita do Papa Leão aos mosteiros de São Bento e Santa Escolástica, em Subiaco, o abade, padre Mauro Meati, relata com entusiasmo o encontro com o sucessor de Pedro. Sabemos o quanto, para um monge, para uma comunidade monástica, são importantes os laços com o Papa. Por isso, foi realmente um dia de alegria e também de grande serenidade, explica ele à mídia do Vaticano. O pontífice, que na manhã da última quarta-feira, 22 de julho, se dirigiu ao Santuário da Santíssima Trindade de Valle Pietra. Ao chegar ao antigo local de culto, no coração dos montes Cimbruinos, foi recebido pelo abade e parou em primeiro lugar no Sacro Speco, o mosteiro que

0: Abriga a gruta onde São Bento viveu 3 anos como eremita. Lá ele permaneceu em oração e, em seguida, foi acompanhado até o complexo monástico beneditino, onde contemplou os afrescos e os ambientes característicos, e, em particular, a imagem de São Francisco, uma das mais antigas do Pobrezinho de Assis, conservada na Capela de São Gregório. Leão XIV conversou em seguida com a comunidade monástica beneditina e com aqueles que colaboram no Santuário de São Bento. Depois, visitou o Mosteiro de Santa Escolástica e permaneceu nos claustros, que já lhe eram familiares por tê-los admirado no passado. O almoço com toda a comunidade no refeitório foi bastante alegre. O Papa nos deixou à vontade, com grande cordialidade e amabilidade, relata o padre Mauro. À mesa, uma conversa familiar acompanhou os pratos. Dá para perceber que a personalidade do Santo Padre foi marcada pelo fato de ser um monge agostiniano. Diria que ele parecia um de nós, inclusive na conversa informal, nas perguntas que fazia a um ou outro monge e nas trocas de palavras, mesmo com grande espontaneidade, sobre os acontecimentos concretos que dizem respeito à vida de uma comunidade monástica. Estávamos todos um pouco emocionados, acrescenta o religioso, mas o Papa, com sua humanidade e cordialidade, fez com que o diálogo fosse verdadeiramente familiar, fraterno e muito bonito. Não faltou o momento recreativo monástico diário com o convidado de honra. Assim, a sala onde os beneditinos se reúnem após a refeição serviu de cenário para uma troca de presentes e para fotos em grupo. O pontífice presenteou os religiosos com 2 cálices com seu brasão, um para o mosteiro de São Bento e outro para o de Santa Escolástica, e recebeu de presente uma cesta de produtos típicos, uma reprodução da medalha de São Bento e um livro sobre a história e a arte dos 2 mosteiros. Leão XIV apreciou muito a visita subsequente à Biblioteca Estadual do Monumento Nacional de Santa Escolástica, onde lhe foi mostrado um incunábulo do De Civitate Dei, de Santo Agostinho, impresso em Subiaco em 1467. Por fim, após um último momento de oração na Capela dos Monges, o Papa partiu de volta para Castel Gandolfo. Foi um encontro entre religiosos e também um encontro entre Bento e Agostinho, comenta o abade de Subiaco. Bento sentiu-se muito atraído, sobretudo pelos aspectos de humanitas, pela regra de Santo Agostinho, que possui muitos aspectos que suavizam o rigor monástico, a partir do qual São Bento partiu na elaboração de sua própria regra. O padre Mauro destaca também a beleza de estarmos juntos. Encontramos o Papa e também encontramos uma pessoa de grande humanidade que nos fez sentir verdadeiros filhos dele, mas também seus irmãos. E entre as palavras proferidas pelo pontífice, destaca o convite a rezar pela paz para que ela possa habitar no coração dos homens.
1: Laos, o país mais bombardeado do mundo. Meu nome é Yang Shang Cheung Yu. Venho da província de Xi'an, no Laos, e trabalho para a Mines Advisor Group, MAG. O MAG é uma organização humanitária internacional que remove e destrói minas terrestres, bombas de fragmentação e outros artefatos explosivos não detonados em áreas afetadas por conflitos. Trabalhamos no Laos há mais de 30 anos para ajudar as comunidades a viver com segurança e construir um futuro melhor. Meu país ainda carrega cicatrizes de artefatos explosivos não detonados, deixados para trás por uma guerra que terminou há mais de 50 anos. O depoimento de Wang Shang ao Vatican News lança luz sobre um dos capítulos menos conhecidos da Guerra Fria, uma história marcada por pelo menos 3 paradoxos notáveis. Primeiro, o Laos é o país mais bombardeado da história em relação à sua população, mas sua história permanece amplamente esquecida. Segundo, o conflito nunca foi oficialmente declarado. incapazes de travar uma guerra abertamente contra um país reconhecido como neutro, os Estados Unidos realizaram uma campanha de bombardeio em massa, que ficou conhecida como a Guerra Secreta. O terceiro paradoxo é o seu legado duradouro. Milhões de bombas de fragmentação não explodiram. Estima-se que 80 milhões de pequenas bombas não detonadas ainda estejam espalhadas pelo país. Somente em 2024, esses artefatos causaram 48 vítimas. Um lembrete de que, para muitos lausianos, a guerra nunca terminou de fato. Mais de 50 anos após o fim da guerra, equipes de remoção de artefatos explosivos continuam a limpar terras agrícolas, florestas e vilarejos em todo Laos. Craig Guririo, gerente de programas da Halotrusten no Laos, disse ao Vatican News que a organização atua na província de Sanvaket desde 2012. Ainda hoje, as pessoas cultivam terras sob as quais bombas não detonadas podem estar enterradas. Isso afeta a agricultura, o desenvolvimento econômico e a segurança cotidiana de comunidades inteiras. Embora o número de vítimas tenha diminuído significativamente nos últimos anos, pessoas continuam sendo mortas e feridas.

Amigo ouvinte, chegamos ao final desta edição em língua portuguesa do Noticiário da Rádio Vaticano. Obrigada pela sua audiência e nós contamos novamente com você amanhã, neste mesmo horário.

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1: Amigas e amigos ouvintes, saudações sororais e fraternais. Sintonizam a Rádio Vaticano a transmitir o seu programa em língua portuguesa para os ouvintes que nos escutam no continente africano e pelo mundo fora. Convosco já microfone, Bernardo Soati e Filomeno Lopes. O Papa Leão XIV enviou uma mensagem de vídeo aos participantes da Assembleia Plenária da Federação das Conferências Episcopais da Ásia, que se realiza em Jakarta, na Indonésia, de 21 a 26 de julho, para discutir e desenvolver novas linhas de compromisso missionário. Citando a Magnífica Humanitas, o Pontífice exorta a continuar a promover uma espiritualidade eucarística para uma unidade eclesial fundada na caridade que brota do dom do Senhor na Eucaristia. E o prefeito do Dicastério para a Comunicação da Santa Sé está no Brasil para participar do 9º Encontro Nacional da PASCOM no Santuário Nacional de Aparecida. Na abertura do evento, Paulo Rufino refletiu sobre o tema do evento, Evangelização em Movimento, a dimensão pastoral da comunicação, e propôs novas formas de se colocar em caminho, sobretudo em tempos de inteligência artificial. Somos responsáveis pela mudança em fortalecer a rede da Igreja e das pessoas de bem, dando atenção ao rosto e à voz da pessoa humana, disse Paulo Rufini. Estes e outros os principais temas para desenvolver já nesta nossa edição de hoje. Neste sábado, dia 25 de julho, o Papa Leão XIV falou através de uma mensagem de vídeo aos participantes da Assembleia Plenária da Federação das Conferências Episcopais da Ásia, que se realiza em Jakarta, na Indonésia, de 20 a 26 de julho. Cerca de 150 bispos provenientes de 29 países asiáticos se reúnem para debater as importantes questões relativas à vida e ao futuro da Igreja Católica na Ásia, recordou o Santo Padre, assegurando-lhes a sua proximidade espiritual e pedindo ao Espírito Santo que inspire e guie este tempo que passam juntos. Leão XIV recordou que o tema escolhido para a Assembleia Plenária se inspira nas palavras de Jesus dirigidas a Natanael. Tu verás coisas maiores do que estas. Ao chamar Filipe e Natanael para segui-lo e se tornarem seus discípulos, o Senhor se refere a si mesmo como o único mediador entre Deus e a humanidade, disse o Papa. Como seus discípulos, hoje sabemos que Jesus não é apenas a fonte da nossa comunhão com Deus, mas também da nossa comunhão uns com os outros, sublinhou. A seguir, Leão XIV recordou a sua carta encíclica Magnifica Humanitas, publicada recentemente, onde escreve que a solidariedade cristã encontra sua origem no mistério de Cristo e nasce da nossa comunhão nos sacramentos, particularmente na Eucaristia. Por esse motivo, disse, desejo encorajar-vos a continuar a promover uma espiritualidade eucarística nas vossas igrejas locais, ou seja, uma espiritualidade de unidade eclesial, fundada na caridade que brota do dom do Senhor na Eucaristia. O Papa espera que os laços de comunhão dentro e entre as igrejas locais se fortaleçam e se tornem um sinal cada vez maior da presença de Deus nos vossos diferentes países, ajudando-vos assim a serem construtores de pontes em toda a Ásia. Finalmente, o Pontífice confiou aos participantes da Assembleia Plenária a intercessão da bem-aventurada Virgem Maria, Mãe da Igreja, invocando sobre eles os dons da sabedoria e força do Senhor. Como dizíamos, o prefeito do Dicastério para a Comunicação da Santa Sé, Paulo Rufini, está no Brasil para participar do 9º Encontro Nacional da PASCOM no Santuário Nacional de Aparecida. Na abertura, Paulo Rufini refletiu sobre o tema do evento, a evangelização em movimento, a dimensão pastoral da comunicação, e propôs novas formas de se colocar em caminho, sobretudo em tempos de inteligência artificial. Mais pormenores com a colega Andresa Colette.
2: O prefeito do Dicastério para a Comunicação, o jornalista Paulo Ruffini, participa do 9º Encontro Nacional da PASCOM no Santuário Nacional de Aparecida, que a partir desta sexta-feira reúne cerca de 1.500 comunicadores de 19 regionais que pertencem à CNBB. A presença da Santa Sé no Centro de Eventos Padre Vitor Coelho de Almeida reforça a importância da comunicação na missão evangelizadora da Igreja. A conferência do prefeito foi realizada logo após a solenidade de abertura e direcionada ao tema do encontro, ou seja, evangelização em movimento, a dimensão pastoral da comunicação. Na intervenção, feita em português, Ruffini começou recordando a fonte da vocação de cada comunicador chamado a ser discípulo missionário em movimento, isto é, em caminho. Aquilo que nos torna uma rede que liberta maior do que nossas funções individuais, porque a raiz é uma só e é divina. O que comunicamos, mesmo quando narramos fatos, notícias, mesmo quando projetamos e usamos a tecnologia para isso, tem uma chave que nos transcende e ilumina cada coisa, afirmou o jornalista. É o amor que não se faz com retórica vazia, com slogans, com frases feitas, não como uma empresa que raciocina em termos de cotas de mercado a conquistar e defender, indiferente talvez à verdade e à dignidade das pessoas. Com a velocidade dos tempos atuais, continuou o prefeito, há diferentes tipos de movimentos, dos importantes e essenciais àqueles sem sentido. Por isso, a necessidade de refletir sobre o presente, nossa comunicação mais participativa, mais missionária, sinal visível da comunhão que nos une. O jornalista então citou um documento sobre as armadilhas evidenciadas pelas redes sociais, publicado pelo Dicastério para a Comunicação, de título Rumo a uma Plena Presença. Uma delas é recordar que esses serviços não são gratuitos, porque estamos pagando com minutos de nossa atenção e bytes de nossos dados. Outra armadilha recai sobre a desinformação e a má informação através de fake news, por tornar-se cada vez mais difícil verificar as fontes e a precisão das informações que circulam no meio digital. Nesse contexto, Ruffini ainda recordou sobre certos desvios impostos pela inteligência artificial em um mundo artificial privado de verdadeira liberdade. Tudo que forma uma teia de aranha que nos prende, o contrário exato de uma rede de conhecimento e amor que liberta. Por isso, a importância da pastoral da comunicação de se fundamentar na formação para usar as mídias, erguer o olhar, saber ensinar inclusive os grupos de discursos agressivos e pensar em como podemos ser protagonistas ativos de um novo humanismo na era digital. Cabe a nós envolver nessa reflexão as jovens gerações, disse ele, e também mundos externos ao eclesial, jornalistas, escritores, artistas, engenheiros da informática, economistas. Diante de um clima cada vez mais polarizado e tóxico que ameaça democracias e influencia o individualismo, o prefeito se une ao convite do Papa para desarmar a comunicação, desarmar as palavras, construir uma comunicação de diálogo e de paz. Vivemos um tempo de grandes mudanças, disse Ruffini. A questão é se nos deixamos guiar pela corrente ou guiamos a mudança, se nos deixamos aprisionar pela rede ou lançamos as redes do outro lado. Para fazer isso, precisamos mudar de paradigma, não ter medo, aceitar o desafio, ir além de todo o tecnicismo que reduz a comunicação à conexão, o conhecimento a uma resposta fácil e superficial, a educação a uma fábrica de resultados imediatos, mas destinados a durar tão pouco tempo quanto o que foi necessário para obtê-los. Precisamos um modelo que eduque a sede ao desejo, ao sonho. A questão deveria preocupar quem tem no coração a liberdade de informação, a comunicação autêntica, o conhecimento e as relações, continuou Ruffini, para poder distinguir entre a comunicação das máquinas e a comunicação humana, como Leão XIV alerta na encíclica Magnifica Humanitas.
1: Não se trata de falar sobre sinodalidade, mas de buscar como vivê-la na vida cotidiana das nossas igrejas. Com essas palavras, o secretário-geral do Sínodo dos Bispos, Cardeal Mário Grech, delineou na 12ª Assembleia Plenária da Federação das Conferências Episcopais da Ásia, FABC, que está a decorrer em Jakarta, capital Indonésia, até domingo 26 de julho, a perspectiva fundamental da fase pós-sinodal, o protagonismo das igrejas locais, o tema da fase de implementação e do percurso das assembleias é, sobretudo, a igreja local, afirmou o cardeal nesta sexta-feira, dia 24 de julho, enfatizando que esta afirmação não é meramente organizacional. De facto, a igreja local, longe de ser uma mera subdivisão administrativa da igreja universal, é para o cardeal Grech uma verdadeira manifestação da igreja num lugar particular onde o Evangelho é proclamado, os sacramentos são celebrados e os fiéis se reúnem em comunhão com Cristo. O seu discurso à Assembleia, com o tema O Chamamento à Conversão Sinodal e a Missão de Ser Pontes e Construtores de Pontes na Ásia, o secretário-geral do Sínodo lembrou que a Igreja toda não pode ser considerada uma realidade abstrata, separada das comunidades concretas em que vive. Se uma igreja local não oferece a sua contribuição, priva a igreja inteira de algo vital, explicou, porque cada igreja particular traz consigo dons, experiências, recursos e um testemunho único. Relembrando o caminho sinodal iniciado em 2021, o cardeal recordou a pergunta que o norteou: como alcançar o povo de Deus? Essa abordagem levou a uma escolha específica. A participação de todos não poderia ser apenas o conteúdo, mas sobretudo o método. Da mesma forma, o povo de Deus não poderia ser simplesmente o objeto. Tinha que ser, acima de tudo, o sujeito do caminho. Por isso, escutar a Igreja. E essa era fundamentalmente a intenção, pois uma igreja sinodal é uma igreja que escuta. Significa concretamente escutar as igrejas. O cardeal Grech enfatizou então o valor da reciprocidade entre as igrejas, chamadas a partilhar experiências e dons. O processo sinodal, explicou, não visa primordialmente produzir novos textos, mas favorecer uma circulação de dons que fortaleça a comunhão e apoie a missão. Uma das novidades que emergiu do caminho sinodal foi a restitutio continua. Cada etapa do processo retornava às comunidades locais para ser acolhida novamente.

Evangelho de Nosso Senhor Jesus Cristo, segundo São Mateus. Naquele tempo, disse Jesus aos seus discípulos: O reino dos céus é semelhante a um tesouro escondido num campo. O homem que o encontrou, tornou a escondê-lo e ficou tão contente que foi vender tudo quanto possuía e comprou aquele campo. O reino dos céus é semelhante a um negociante que procura pérolas preciosas. Ao encontrar uma de grande valor, foi vender tudo quanto possuía e comprou essa pérola. O reino dos céus é semelhante a uma rede que, lançada ao mar, apanha toda espécie de peixes. Logo que se enche, puxa-na para a praia e, sentando-se, escolhem os bons para os cestos e o que não presta, deitam-no fora. Assim será no fim do mundo. Os anjos sairão a separar os maus do meio dos justos e a lançá-los na fornalha ardente. Aí haverá choro e ranger de dentes. Entendestes tudo isto? Eles responderam-lhe: Entendemos. Disse-lhes então Jesus: Por isso, todo o escriba instruído sobre o reino dos céus é semelhante a um pai de família que tira do seu tesouro coisas novas e coisas velhas. Palavra da salvação. Como

O nosso Evangelho, neste 17º domingo do tempo comum, ano A, é tirado do capítulo 13 de São Mateus, versículos 44 a 52, cujo tema principal é: o reino dos céus é semelhante a um tesouro escondido num campo. O comentário ao Evangelho e à liturgia do dia nos é cedido mais uma vez generosamente pelo missionário comboniano Padre Manuel João Pereira Correia, a quem vão os nossos melhores agradecimentos. Ao Padre Manuel João Pereira Correia vai também o nosso compromisso de comunhão fraterna na oração. Neste domingo, concluímos a leitura do capítulo 13 do Evangelho de Mateus, que contém o terceiro grande discurso de Jesus, no qual o reino de Deus é apresentado através de 7 parábolas. Hoje escutamos as 3 últimas, dirigidas aos apóstolos: o tesouro escondido, o negociante de pérolas e a rede que apanha toda a espécie de peixes. As 2 primeiras são semelhantes e falam-nos da alegria de quem descobriu o reino. A terceira, pelo contrário, recorda a parábola do trigo e do joio, escutada no domingo passado, e diz respeito à convivência entre o bem e o mal. A parábola da rede, tal como a do trigo e do joio, evoca o fim do mundo, isto é, a conclusão da nossa vida, como o momento supremo em que será comprovada a sua autenticidade e desmascarada a falsidade daqueles que chamam ao mal bem e ao bem mal, que fazem das trevas luz e da luz trevas, que fazem do amargo doce e do doce amargo, como nos diz o profeta Isaías no capítulo 5, versículo 20. Detenhamo-nos nas 2 breves parábolas do tesouro e da pérola. Primeiro, quem são os que procuram tesouros e pérolas? O reino dos céus é semelhante a um tesouro escondido num campo. Um homem encontra-o e torna a escondê-lo. Depois, cheio de alegria, vai, vende todos os seus bens e compra aquele campo. As histórias de tesouros são sempre fascinantes, hoje como no tempo de Jesus. Numa terra frequentemente assolada por guerras, era comum, quando um inimigo se aproximava, esconder as próprias riquezas, enterrando-as num campo ou sob o chão da casa, antes de fugir, na esperança de poder recuperá-las mais tarde. Contudo, isso nem sempre acontecia. Pois bem, o pobre trabalhador agrícola da parábola é um dos afortunados que, por um acaso inesperado, encontra a grande oportunidade da sua vida e não a deixa escapar. Cheio de alegria, vende todos os seus bens e compra aquele campo. O reino dos céus é também semelhante a um negociante que procura pérolas preciosas. Encontrando uma pérola de grande valor, vai, vende todos os seus bens e compra-a. No Oriente, as pérolas eram consideradas uma das coisas mais preciosas, tal como os diamantes o são para nós hoje. Era um símbolo de beleza, a tal ponto que penina, isto é, pérola, era também o nome dado às raparigas. Veja, por exemplo, o primeiro livro de Samuel, capítulo 1, versículo 2. O negociante da parábola procurava essas pérolas e, quando encontra uma de grande valor, não hesita também ele em vender todos os seus bens para a adquirir. Ambos, o pobre camponês e o rico negociante, comportam-se da mesma maneira. Encontram o tesouro ou a pérola, vão, vendem tudo e compram. Mas, enquanto o camponês encontra o tesouro inesperadamente, o negociante encontra a pérola depois de a ter procurado durante muito tempo.
Nós somos esses exploradores de tesouros e de pérolas, de riqueza e de beleza, de perfeição e de infinito. A nossa vida é um campo semeado de tesouros escondidos debaixo dos nossos pés, mas a lama impede-nos de os ver. A nossa vida é um bazar repleto de pérolas, muitas vezes demasiado cobertas de pó para que possamos perceber o seu esplendor. Acontece, contudo, sacrificarmos tudo, a vida e a alma, deslumbrados por algo falso, para depois ficarmos de mãos vazias. Em seguida, o que são o tesouro e a pérola? O que representam aquele tesouro e aquela pérola? Para Salomão, são a sabedoria. Veja a primeira leitura de hoje. Para o salmista, são a lei, a Torá. Como diz o Salmo Responsorial 118. Para São Paulo, são a vocação e o projeto de Deus para a nossa vida. Como diz a segunda leitura de hoje. Para Jesus, porém, são o reino. Podemos, contudo, refletir sobre as duas parábolas, ampliando ainda mais a sua perspectiva. O tesouro é, antes de mais, Cristo. Por ele, os apóstolos abandonaram tudo, e muitos outros fizeram o mesmo depois deles. Paulo considerou tudo como lixo diante da sublimidade do conhecimento de Cristo, como diz a carta aos Filipenses, capítulo 3, versículo 8. Muitos cristãos estão dispostos a dar até a própria vida para não o perderem. Há, porém, também aqueles que não descobriram em Jesus esse tesouro, como o jovem rico, que se afastou triste, como Judas, que o vendeu por 30 moedas, e como tantos cristãos que, por nunca o terem encontrado verdadeiramente, o trocaram por alguma quinquilharia. Também nós, contudo, somos aquele tesouro e aquela pérola que Cristo encontrou no campo ou no mercado do mundo. Por isso, ele resgatou-nos, não por meio de coisas corruptíveis como a prata e o ouro, mas pelo sangue precioso de Cristo, como nos diz São Pedro na sua primeira carta, capítulo 1, versículos 18 a 19. Pérolas são também as pessoas que estão ao nosso lado, muitas vezes escondidas por detrás dos seus defeitos, da sua aspereza e das suas conchas. Por último, onde encontrar o tesouro? Onde e como podemos encontrar o tesouro ou a pérola? Permita-me que o diga através de um conto hassídico. O hassidismo é um movimento espiritual judaico. A história do Rabi Heizik, filho do Rabi Jekyll de Cracóvia, narrada por Martin Buber, filósofo judeu. Depois de muitos e muitos anos de dura miséria, que apesar de tudo não tinha abalado a sua confiança em Deus, o Rabi Heizik recebeu em sonhos a ordem de ir a Praga procurar um tesouro debaixo da ponte que conduzia ao Palácio Real. Quando o sonho se repetiu pela terceira vez, Heizik pôs-se a caminho e chegou a Praga a pé. A ponte, porém, era vigiada dia e noite por sentinelas e ele não teve coragem de escavar no lugar indicado. Contudo, voltava à ponte todas as manhãs e vagueava pelas proximidades até ao anoitecer. Por fim, o capitão da guarda, que tinha reparado nas suas idas e vindas, aproximou-se dele e perguntou-lhe, amavelmente, se tinha perdido alguma coisa ou se esperava alguém. Heizik contou-lhe o sonho que o levara até ali desde a sua longínqua terra. O capitão desatou a rir. E tu, pobre homem, por dares ouvidos a um sonho, vieste até aqui a pé? Estás bem arranjado, se confias nos sonhos. Nesse caso, também eu deveria ter me posto a caminho para obedecer a um sonho e ir até Cracóvia, a casa de um judeu, um tal Heizik, filho de Jekyll,
procurar um tesouro debaixo do fogão. Eis que, filho de Jekyll, estás a brincar? Estou mesmo a imaginar-me a entrar e a revolver todas as casas de uma cidade onde metade dos judeus se chama Isaac e a outra metade Jekyll. E voltou a rir. Isaac despediu-se dele, regressou à casa e desenterrou o tesouro. Martin Buber conclui: há algo que não podes encontrar em nenhuma outra parte do mundo. Contudo, existe um lugar onde o podes encontrar, onde te encontras, no lugar mais íntimo de ti mesmo. Melhores votos de bom domingo e bom início da semana para todas e todos. Yeah.

E ponto final nesta nossa edição de hoje. Nós voltamos amanhã, sempre à mesma hora. A todos, a continuação de um feliz e sereno fim de semana. Fiquem bem e até amanhã, se Deus quiser. Ali, Laudetur Jesus Christus.

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Papa Leão XIV visita o santuário de Valle Pietra. Uma nova saída surpresa, desta vez ao norte da região do Lácio, dois dias após a visita à Abadia de Monte Cassino. Na manhã desta quarta-feira, o Papa Leão esteve no Santuário da Santíssima Trindade, em Valle Pietra, pequeno município situado na divisa entre as regiões do Lácio e dos Abruzos. Localizado a quase 1.400 metros de altitude, o santuário ergue-se sobre a encosta do Monte Italiata. Segundo informou a sala de imprensa da Santa Sé por meio do seu canal no Telegram, o pontífice deteve-se em oração diante do afresco venerado no interior do santuário. Em seguida, saudou alguns fiéis e religiosos presentes. E no final da manhã desta quarta-feira, o Papa partiu do Santuário da Santíssima Trindade, um dos locais mais venerados do Apenino Central, e por volta do meio-dia chegou de carro ao Mosteiro de São Bento, em Subiaco, a cerca de 30 quilômetros de distância. Ao visitar o complexo monástico, segundo informa a sala de imprensa, em sua conta Telegram, ele parou em silêncio para meditar diante do afresco do século XIII de São Francisco e, no Sacro Specchio, beijou o joelho da estátua de São Bento, conforme a tradição, e recitou o Pai Nosso com os presentes. Ao final, subiu ao Mosteiro de Santa Escolástica, onde almoçou com a comunidade beneditina e visitou os claustros e o convento. O Papa depois voltou a Castel Gandolfo. A comunidade beneditina de Subiaco acolhe com alegria e gratidão a visita de Sua Santidade o Papa Leão aos Sagrados Mosteiros, local onde São Bento deu início à sua jornada espiritual. Foi o que declarou à agência CIR o abade ordinário de Subiaco, padre Mauro Meatti. A presença do Santo Padre, disse, renova o vínculo entre a Igreja e o carisma beneditino, convidando a todos à primazia da oração, da escuta da palavra e da busca pela paz. Angola. Papa Leão XIV manifesta gratidão ao presidente e à Igreja pela visita ao país. Na última terça-feira, dia 21, assinalaram-se exatamente 3 meses desde o encerramento da histórica visita apostólica de Sua Santidade, o Papa Leão XIV, a Angola. A peregrinação realizou-se entre 18 e 21 de abril, sob o lema Peregrino da Esperança, da Reconciliação e da Paz, deixando uma profunda marca na vida da Igreja e da sociedade angolana. Durante 4 dias, o Santo Padre percorreu diferentes regiões do país, levando uma mensagem de paz, unidade, justiça, reconciliação, solidariedade e esperança. Em todos os encontros, apelou aos angolanos para que continuem a construir uma nação baseada no diálogo, na fraternidade e no respeito pela dignidade humana. No âmbito da comemoração dos 3 meses da visita, o Papa Leão dirigiu uma carta pessoal ao presidente da República, João Lourenço, manifestando profunda gratidão pela calorosa hospitalidade do povo angolano e pelo empenho das autoridades civis, da Igreja e de milhares de voluntários que contribuíram para o êxito da visita apostólica. A mensagem foi entregue na terça-feira, dia 21, na Cidade Alta, pelo Núncio Apostólico em Angola e São Tomé, Dom Crispim do Biel, durante uma audiência com o chefe de Estado. Participaram igualmente no encontro o presidente da Conferência Episcopal de Angola e São Tomé, Dom José Manuel Imbamba, e o arcebispo metropolitano de Luanda, Dom Filomeno do Nascimento Vieira Dias. À saída da audiência, Dom Crispim explicou que a carta constitui o primeiro gesto formal de reconhecimento do Santo Padre às autoridades angolanas e à Igreja local pelo trabalho realizado na preparação da visita apostólica. Segundo o representante diplomático da Santa Sé, o Papa conserva uma recordação muito feliz dos dias vividos em Angola, destacando o acolhimento caloroso das populações, a organização dos eventos
e a vitalidade da Igreja Católica no país. Por sua vez, o presidente da Conferência Episcopal de Angola e São Tomé, Dom José Manuel, reafirmou que a visita foi um momento histórico para Angola e para a Igreja, sublinhando que o Santo Padre regressou ao Vaticano profundamente satisfeito com a fé, a alegria e o testemunho do povo angolano. Ao longo da sua peregrinação, o Papa Leão presidiu a grandes celebrações e encontrou-se com milhares de fiéis, sacerdotes, religiosos, jovens e autoridades civis. Além de Luanda, deslocou-se a Saurimo, onde incentivou a Igreja a continuar próxima dos mais pobres e dos jovens, e visitou Ikolo e Bengo, participando em momentos de oração e convivência com as comunidades locais. Um dos momentos mais emocionantes da visita ocorreu no Santuário de Nossa Senhora de Muxima, onde o Santo Padre rezou o Santo Terço com milhares de peregrinos. Na ocasião, surpreendeu os fiéis ao dirigir algumas palavras e invocações na língua nacional, Quimbundo, gesto que foi recebido com forte emoção e prolongados aplausos. Entre as expressões evocadas pelo Papa, destacaram-se as saudações e invocações marianas em Quimbundo, manifestando proximidade ao povo angolano e valorizando a riqueza das línguas nacionais na vivência da fé. O gesto foi amplamente elogiado por fiéis e líderes religiosos, tornando-se um dos símbolos mais marcantes da visita. 3 meses após a visita apostólica, continuam vivos na memória dos angolanos os gestos de simplicidade, proximidade e carinho do Papa Leão XIV. Leão XIV, não são as armas atômicas, mas o desarmamento que gera a paz. A Livraria Editora Vaticana publica um novo livro de Leão XIV, intitulado Desarmada e Desarmante. A paz é um dom. O livro, com curadoria de Alessandro Banfi, é a primeira antologia que reúne diversos discursos do Papa Prevost sobre o tema da paz desde o dia de sua eleição, em 8 de maio de 2025, introduzidos por um texto inédito de sua autoria. A paz esteja convosco. Esta foi a primeira saudação que Jesus, ressuscitado, dirigiu aos seus apóstolos. Esse é também o primeiro dom que o Cristo ressuscitado ofereceu aos seus amigos e ao mundo inteiro. A paz. Esse dom, porém, não foi obtido de graça. O corpo glorioso do Mestre de Nazaré mostrava as chagas da paixão. Ele suportou o ódio, a violência e a crucificação do mundo. Jesus Cristo sofreu a injustiça, desarmado e desarmante, e ressuscitou. A mensagem do Evangelho se inseriu e se insere na história, hoje como há 2000 anos. A paz é o grande desejo que agita muitos corações, mas também é frequentemente ameaçada, pisoteada e desprezada. Hoje, 103 estados estão envolvidos de alguma forma numa guerra na Terra. As armas ressoam e matam na Ucrânia, no Oriente Médio, no Sudão, em Myanmar, no Iêmen, no Congo e em muitas outras situações. Meu amado predecessor, o Papa Francisco, escreve Leão XIV, cunhou a expressão Terceira Guerra Mundial em pedaços, para descrever uma situação de conflito generalizado, sem precedentes desde o fim da Segunda Guerra Mundial. Retomando meus pronunciamentos sobre esse tema, agora reunidos nessa antologia, gostaria de enfatizar vários aspectos que me são caros, escreve Leão. Primeiramente, a paz é uma responsabilidade. Se o nosso primeiro instinto, ao nos depararmos com um problema, uma tensão, uma ofensa, for o de julgar os outros, acusá-los e até condená-los, será inevitável que primeiro a indiferença e depois o ódio se instalem ao nosso redor. Há uma maneira de enxergar a realidade que destrói em vez de construir. A paz começa por mim, começa por nós.
Santo Agostinho disse, escrevendo o Papa, esses são tempos difíceis, tempos de adversidade. Vivam bem e com uma vida boa. Mudem os tempos e não terão de que se queixar. Não podemos pedir a paz aos poderosos do mundo se não começarmos a vivê-la nós mesmos, começando pelas nossas relações diárias, nas nossas famílias, nas nossas casas, nas nossas cidades, nos locais onde trabalhamos. A paz constrói-se com pequenos gestos diários, um sorriso, um insulto perdoado, uma palavra amável. Além disso, a paz se constrói com a verdade. Mesmo quem faz a guerra afirma agir em nome da paz. Ninguém tem a audácia de declarar que quer a guerra pela guerra. Até os poderosos da terra sabem que toda pessoa aspira à justiça e deseja viver em paz, especialmente após as terríveis consequências dos eventos de Hiroshima e Nagasaki. O recurso à guerra é cada vez mais uma aventura sem volta, como enfatizou São João Paulo II. Tenho repetidamente recordado o apelo sincero que São Paulo VI dirigiu à Assembleia Geral das Nações Unidas, escrevendo o Papa Leão. O que une os homens, observou meu venerado predecessor, é um pacto selado, com um juramento que deve mudar a história futura do mundo. Nunca mais a guerra. Nunca mais a guerra. A paz. A paz deve guiar o destino dos povos e de toda a humanidade. Especialmente na era atômica, a afirmação da verdade deve avançar. Não são as armas atômicas que geram a paz, mas sim o desarmamento. Esta verdade, que parecia clara nas últimas décadas, durante as quais assistimos a uma desescalada nuclear, foi obscurecida por uma corrida armamentista que hoje assusta e aterroriza. Como escreveu o cantor, compositor e poeta Bob Dylan, dirigindo-se figurativamente à bomba atômica num dos seus poemas: odeio-te, porque o homem te fez, e o homem te possui, e o homem te manipula. A Igreja, humildemente, levanta uma questão para todos hoje: a espécie humana deve continuar a habitar a Terra? A combinação do domínio cibernético com o rearmamento global nos leva a considerar seriamente esta questão. A paz busca testemunhas. Esta antologia, escreve ainda o Papa, deixa isso claro para nós, através do poder de tantas figuras. As personalidades aqui discutidas, incluindo o beato Floriberto Chuí, os servos de Deus Giorgio Lapira e Dorothy Day, são emblemáticas dos muitos homens e mulheres que, em primeira mão, promoveram a paz, vencendo a tentação da corrupção, socorrendo os pobres e promovendo a diplomacia. Ao lado de homens e mulheres conhecidos, a paz é encarnada por protagonistas não famosos que seguiram sua consciência. A história muitas vezes esteve perto da catástrofe nuclear. Crônicas narram a decisão de um único homem, o oficial soviético Stanislav Petrov, que ajudou a evitar uma guerra atômica global. Era 26 de setembro de 1983. O radar do bunker perto de Moscou, onde Petrov estava de guarda, detectou o lançamento de vários mísseis balísticos intercontinentais dos Estados Unidos, em direção à União Soviética. No entanto, tratava-se de um erro no sistema de rastreamento de satélites soviéticos. Petrov, desobedecendo ordens, decidiu não relatar o suposto ataque. Uma escolha feita com a consciência de quem sabia que aquele simples gesto poderia ter causado milhões de mortes. Um mundo em que as máquinas, por mais sofisticadas e rápidas que sejam em relação a nós, decidam bombardear pessoas indefesas, seria verdadeiramente assustador. A consciência de um único homem pode valer o mundo inteiro. A paz, enfim, requer esperança, escreve ainda o Papa. A Igreja continuará pregando a caridade para com todos os homens e mulheres. Se há algo que o mundo busca hoje, acredito que seja uma mensagem

Papa Leão XIV Monte Cassino, como peregrino da paz, assim como seus predecessores. Em São Bento, a invocação do Papa pela paz no mundo. É o gesto de Leão XIV feito durante uma visita privada à comunidade monástica e à abadia de Monte Cassino, na província de Frosinone, na manhã desta segunda-feira. Lá, contemplando a beleza de uma natureza extraordinária a mais de 500 metros de altitude, o pontífice fez uma pausa em oração junto ao túmulo do copadroeiro da Europa. Ao fundador da Ordem dos Beneditinos, o Papa confiou, conforme divulgado pela sala de imprensa da Santa Sé, a súplica pela paz nas regiões do mundo marcadas pelo sangue e pelo conflito. Foi um presente absolutamente inesperado, comenta o abade padre Luca Falica aos meios de comunicação do Vaticano logo após o evento, pois a visita era estritamente privada e, portanto, nos foi pedido o máximo de discrição. De fato, ela só nos foi confirmada no dia anterior, pelo que pude avisar a comunidade apenas algumas horas antes da chegada do Papa. Assim, tudo se desenrolou com grande simplicidade e familiaridade. No maior mosteiro do mundo em tamanho e o segundo mais antigo da Itália, depois do de Santa Escolástica de Subiaco, o Papa, segundo relata o padre Abade, também teve a oportunidade de cumprimentar, nessa ocasião especial, hóspedes e turistas. Leão rezou junto com a comunidade de monges, visitou o arquivo e a biblioteca e almoçou com a comunidade antes de partir para Castel Gandolfo. Acredito que o Papa tenha ficado contente por poder visitar este lugar onde esteve sozinho há muitos anos, quando, segundo me contou, ainda era estudante em Roma, disse Padre Luca. Hoje, mais do que nunca, ressoa aquele versículo do Salmo 33, busca a paz e persegue-a, citado por São Bento, cuja memória litúrgica foi celebrada em 11 de julho, no prólogo da sua regra. Essa confiança do Papa a São Bento, esclarece o abade, ocorreu no mesmo local onde, em 1964, São Paulo VI havia rezado quando se deslocou até lá para reconsagrar a catedral após a destruição causada pela guerra. Foi nessa ocasião que Montini proclamou São Bento patrono principal da Europa, definindo-o como Patris Nuntius, ou seja, testemunha e anunciador da paz. Assim como Paulo VI naquela época e como fizeram também os pontífices subsequentes, tanto João Paulo II quanto Bento XVI, o Papa Leão também subiu a Monte Cassino como peregrino da paz e pôde ainda acender a lâmpada que o próprio Paulo VI havia trazido em 1964, a lâmpada da paz. O compromisso de rezar pela paz é diário para esses monges, por meio da intercessão do seu fundador. Ainda mais nesse momento, no início do triênio de preparação para o ano jubilar de 2029, quando serão comemorados os 1.500 anos do nascimento, segundo a tradição de Monte Cassino. Como lembra Padre Falica, de fato, São Bento chegou aqui vindo de Subiaco em 529, e o aniversário já está marcado, desde agora, por reflexões sobre o tema da paz, precisamente ao qual se seguirão os temas da luz e da esperança. No grande portão de entrada da nossa abadia, há justamente a grande inscrição, Pax. E eu sempre digo que essa inscrição, por um lado, acolhe a paz naqueles que sobem a Monte Cassino, mas também se torna uma mensagem que transmitimos a todos aqueles que vêm aqui e depois partem. Não se trata apenas de receber a mensagem da paz, mas de nos tornarmos testemunhas dela, anunciadores ali onde vivemos. E há exatamente 10 dias, quem foi aqui agraciado com o prêmio Patris Nuntius, instituído em vista do jubileu, foi o cardeal Pier Battista Pizzaballa, patriarca de Jerusalém dos Latinos. Rezar pela paz em um lugar como este significa

significa relembrar as feridas causadas pelos bombardeios da Segunda Guerra Mundial. Em suma, para Monte Cassino, é uma vocação peculiar ser um sinal de paz justamente por causa da história que viveu. Foram os homens da paz que reconstruíram essas muralhas, como disse aqui Papa Montini. Leão 14. O verão, tempo para viver o Evangelho da Paz e da Misericórdia. O Papa responde a um leitor da revista Piazza San Pietro, que lhe pergunta como viver as férias, não apenas como uma pausa na rotina diária, mas como um caminho espiritual na própria vida de fé, e exorta a vivenciar a fraternidade e a comunhão. As férias devem ser um momento de descanso das ocupações e das preocupações, no qual se possa viver experiências autênticas de amizade e de compartilhamento, para experimentar uma antecipação daquela fraternidade e comunhão que podemos viver e viveremos no Reino de Deus. É esse o desejo que o Papa Leão XIV expressa ao responder à carta que lhe foi enviada por Maurício, de Roma, e publicada na edição de julho e agosto da revista Piazza San Pietro. O leitor, grato ao Papa por seu empenho constante e incansável em nos guiar, fiéis, com palavras de paz, esperança e luz, neste tempo de grande instabilidade entre os povos, em meio ao agravamento dos conflitos, questiona-se sobre o significado da fé na vida cotidiana e sobre como alimentar uma espiritualidade mais consciente e mais verdadeira, que saiba traduzir-se em gestos concretos para com os outros. E pede ao Pontífice um conselho sobre como viver esse período de verão, de modo que se torne também um caminho espiritual e não apenas uma pausa na rotina diária. Para fortalecer nossa fé, responde o Papa Leão, é preciso aproveitar também o tempo do verão para viver o Evangelho da Paz e da Misericórdia. Ao refletir sobre esse período de férias, o Papa dirige em primeiro lugar seus pensamentos aos pobres e a todos aqueles que nem mesmo podem desfrutar de um breve período de descanso, pois estão oprimidos pelo peso de dificuldades de todo tipo. Aos doentes, às pessoas que perderam a confiança na vida, àqueles que estão dominados pela dor, pela perda de seus entes queridos, às vítimas das guerras, do ódio, do terrorismo e da violência, e ainda aos perseguidos por causa da fé e da justiça, aos presos, àqueles que ficaram sem trabalho, sem casa, aos migrantes que não são acolhidos humanamente. Em seguida, ele deseja aos cristãos que o período de verão seja uma oportunidade para experiências sociais e religiosas frutíferas, para aprofundar a missão na igreja e na sociedade. Que aos doentes não falte, durante esses meses de verão, a proximidade dos familiares e dos voluntários, prossegue ele, desejando que haja quem decida passar parte das férias em um compromisso fraterno de solidariedade. Na resposta do Pontífice, há também o convite às famílias para que não deixem os idosos sozinhos e aos voluntários para que se empenhem em levar humanidade e esperança aos que sofrem. Vocês verão frutos da graça, e quanto amor, alegria e felicidade preencherão a vida de vocês, acrescenta o Papa, explicando, além disso, que é um privilégio apoiar os pobres e testemunhar a pobreza evangélica. Este é um serviço que prestamos ao próprio Cristo. Leão XIV recomenda, além disso, durante as férias, evitar os excessos e o desperdício, o materialismo e o consumismo, e cultivar a sobriedade. Lembra que o acúmulo de bens dificulta a evangelização e exorta à coerência com um estilo cristão de vida.
O amor e a graça de Deus nos alcançam todos os dias, sempre, assegura ele, incentivando a ajuda mútua em todas as comunidades, para que não se perca esse patrimônio objetivo de humanidade e de paz, a única esperança de dar um futuro ao mundo ameaçado pela guerra, que poderá ser salvo não pelo poder terreno, mas somente pelo poder divino do amor, que é Jesus.

E assim chegamos ao final do nosso Em Romaria desta semana, agradecendo mais uma vez a sua presença. Voltamos na próxima semana com mais um Em Romaria, caminhando juntos neste terceiro milênio.

0: Louvado seja Nosso Senhor Jesus Cristo. Esta é a Rádio Vaticano, Vatican Media, que transmite a oração mariana do Ângelus deste domingo 26 de julho, presidida pelo Papa Leão XIV da Praça da Liberdade, em Castel Gandolfo. Dos estúdios da Rádio Vaticano, Vatican Media, Mariângela Jaguraba. Agradecemos a assessoria do nosso técnico Daniele Giorgi e do coordenador Jean-Charles Puzzulu. Saudamos as pessoas que nos acompanham pelo rádio, pela televisão e internet, através do portal Vatican News e também através das nossas redes sociais, Facebook e YouTube. Saudamos também todas as emissoras que estão coligadas com o Vatican Media. No Brasil, Rádio Aparecida, TV Aparecida, Sistema Canção Nova de Comunicação, Rede Fraternidade do Rio Grande do Sul, Rádio Fé e Luz de Campinas, São Paulo, Web TV Tropicana, Rádio Voz do Coração Imaculado de Anápolis, Rádio Rita em Goiás, Rádio Aliança em Porto Alegre, Rio Grande do Sul, Rádio 9 de Julho, São Paulo, Rádio Exclusiva FM de Pompeu, Minas Gerais, Rádio Imaculada São Bernardo do Campo, São Paulo, Rádio Amar e Servir da Companhia de Jesus. Saudamos também a Rádio Amparo em Lisboa, Portugal. IEWTN, Rádio e Televisão, sediada nos Estados Unidos. Na África, saudamos a Rádio Encontro, Nampula, em Moçambique, Rádio Sem Fronteiras, Utu, em Pemba, Moçambique, e a Rádio Jubilar, São Tomé e Príncipe. Sejam todos bem-vindos a esta transmissão. Estamos vendo as imagens da Praça da Liberdade, em Castel Gandolfo, de onde o Papa Leão XIV rezará a oração do Ângelus deste domingo. Recordamos que o Santo Padre se encontra em Castel Gandolfo desde a tarde de 5 de julho, para um período de descanso. Santo Padre que faz o seu período de descanso até segunda-feira, amanhã, portanto, 27 de julho. As audiências gerais estão suspensas e serão retomadas na quarta-feira, 5 de agosto. Os fiéis aguardam o Papa Leão XIV na Praça da Liberdade, diante da residência pontifícia histórica de verão dos Papas em Castel Gandolfo. Nós aproveitamos a ocasião também para recordar. Estamos vendo o Papa Francisco, Papa Leão XIV, me desculpem, e portanto, agora passamos ao Ângelus.
1: Cari fratelli e sorelle, buona domenica!
0: Queridos irmãos e irmãs, bom domingo.
1: Al centro dell'insegnamento di Gesù
0: No centro do
1: c'è
0: ensinamento
1: il
0: de
1: mistero del
0: Jesus
1: regno di
0: está
1: Dio.
0: o mistério do Reino de Deus, que o Evangelho de hoje compara a uma pérola e a um tesouro. As parábolas dão a entender a surpresa de quem encontra algo que nem sequer podia esperar, a tal ponto que vender ou deixar tudo já não aparece como uma renúncia, mas sim como um ganho. Na verdade, os evangelistas, desde as primeiras páginas, descrevem como irresistível o chamado de Jesus a segui-lo. Livre, certamente, mas urgente e capaz de suscitar uma resposta imediata e movida pelo desejo. Este é um primeiro e importante aspecto do modo como Deus está próximo e se deixa encontrar. O encontro com o seu reino é uma reviravolta que não restringe, mas alarga a vida. Se algo tem agora de mudar, é para trazer mais possibilidades, não menos. Há um segundo aspecto ao qual Jesus parece dar muita importância. Quem encontra o tesouro escondido no campo é provavelmente um agricultor. A pérola, por sua vez, é reconhecida como sendo de grande valor por um negociante, talvez um viajante. Seguem-se outras duas parábolas, nas quais os protagonistas são pescadores e um escriba entendido em coisas antigas e novas. Existem outras ainda em que o reino se deixa vislumbrar numa mulher que amassa a farinha, noutra que arruma a casa, num rei que prepara a guerra, num homem que projeta construir uma torre, em administradores que gerem pagamentos ou investimentos, em pastores e agricultores. O reino de Deus, em suma, revela a sua beleza inestimável de diversas formas, mas chama todos, homens e mulheres, jovens e idosos, pobres e ricos, a uma profunda renovação. Todos podem compreendê-lo e são atraídos por ele. Também hoje, a igreja é uma comunhão de pessoas diferentes quanto à sua origem, à cultura, às competências e ao nível de responsabilidade, mas todas chamadas a reconhecerem-se como um em Jesus Cristo. É Ele o tesouro escondido, a pérola preciosa, a rede que recolhe os dispersos. Com efeito, desde o princípio, Jesus chamou e reuniu em torno de si pessoas que, de outro modo, nunca se teriam relacionado. Precisamente assim, demonstrou que Deus não faz distinção de pessoas e que a sua eleição é predileção, especialmente por quem é pequeno e rejeitado. Irmãos e irmãs, só nos resta pedir um dom, o mesmo que o jovem rei Salomão invocou. É o dom de distinguir a pérola de grande valor, de saber reconhecer o tesouro pelo qual vale a pena vender tudo. Enquanto a indústria do consumo nos altera o paladar, suscitando sempre novas necessidades, para depois nos vender respostas que não saciam e, por vezes, envenenam o coração, temos de aprender a perceber o que realmente importa, o tesouro da relação com Deus, que nos abre a alegria e ajuda a viver da melhor maneira as relações entre nós. Que a intercessão de Maria, sede da sabedoria, oriente para Jesus o nosso desejo de vida, para que se realize em plenitude.
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0: Amém. Vocês, portanto, saúdam o Papa Leão XIV com um aplauso.
1: Cari fratelli e sorelle,
0: queridos irmãos e irmãs, ontem, no Líbano, foi beatificado Elias Ouayek, patriarca de Antioquia dos Maronitas, de 1899 a 1931, fundador da Congregação das Irmãs Maronitas da Sagrada Família. Ele guiou por mais de 30 anos a Igreja Maronita com grande dedicação e sensibilidade pastoral. Homem de diálogo e esperança, foi uma figura brilhante e um ponto de referência nos âmbitos eclesial, social e político, a ponto de ser chamado de Pai do Grande Líbano. Que as orações e a intercessão do novo Beato acompanhem sempre os fiéis maronitas em todo o mundo e obtenham o dom da paz para todo o povo do Líbano, tão querido para mim. Acompanho com preocupação a persistência e a escalada da violência na Terra Santa, da qual muitos civis também foram vítimas recentemente, na Cisjordânia e em Gaza. Faço um apelo sincero para que o retorno à negociação de uma solução política justa, baseada na igualdade, dignidade e direitos de cada pessoa humana, e para a rejeição de novas ações militares e decisões unilaterais, particularmente aquelas que violam o respeito e o status quo dos lugares sagrados de todas as religiões. Renovo também o meu apelo relativo à situação em todo o Oriente Médio, onde a intensificação das operações militares causou violência e destruição, pondo em grave perigo a vida de numerosos civis e agravando a escassez de água potável e de eletricidade. Do fundo do coração, exorto todas as partes envolvidas a suspenderem os ataques e a reabrirem urgentemente os espaços de diálogo e para a diplomacia, para alcançar o mais rápido possível a paz tão desejada para toda a região. Continuemos a rezar por todos os povos do mundo que sofrem por causa da guerra. Que o Senhor toque os corações e ilumine e iluminar também as mentes dos responsáveis para que a reconciliação e a paz sejam em breve alcançadas. Diante dos devastadores incêndios em várias localidades da França e da Espanha, manifesto a minha proximidade e convido todos a rezar pelas pessoas afetadas e pelo trabalho dos socorristas. Hoje, celebramos o sexto Dia Mundial dos Avós e dos Idosos, cujo tema são as palavras do profeta Isaías: mas eu nunca me esquecerei de ti. Agradeçamos juntos ao Senhor pelo dom que os idosos representam para a Igreja e para a sociedade, e comprometamos-nos a respeitar e valorizar o seu papel precioso e a garantir sempre que recebam a devida atenção e cuidado. Saúdo com afeto todos vocês aqui presentes, residentes e pessoas provenientes de várias partes da Itália e do mundo. Saúdo particularmente os peregrinos pertencentes à obra da Igreja. E aos bispos que os acompanham.
1: Um benvenuto e saluto ai bambini.
0: Saúdo as crianças provenientes da Casa da Misericórdia de Chorchiv, na Ucrânia, hospedadas na paróquia de São Miguel Arcanjo, de Nocera Superiore, os adolescentes da paróquia de Manerbio, aos participantes do Encontro Internacional dos Jovens organizado no Bicentenário da Morte de Santa Joana Antigua, os jovens peregrinos do Movimento de Estudantes Católicos na Bélgica, e também os estudantes dos carabineiros de Velletri, acompanhados pelo capelão e por seus oficiais. Saúdo os membros do Catholic Association, da Associação Católica de Homens dos Camarões. E saúdo os participantes da festa do pêssego em Castel Gandolfo, que vieram trazer suas frutas para serem abençoadas. Esta noite em Roma, às margens do Tibre, se realizará a procissão de Nossa Senhora Filmarola. Que Maria, Mãe de Jesus, interceda pelos participantes desta bela tradição e por todos nós, para que vivamos cada dia de acordo com os ensinamentos do Evangelho. A todos, desejo a todos vocês de coração um bom domingo. E assim o Papa Leão XIV conclui o Ângelus deste domingo, saúda os fiéis e agora está recebendo do prefeito de Castel Gandolfo alguns pêssegos, uma cesta de pêssegos, no âmbito da festa do pêssego em Castel Gandolfo. O Papa saúda algumas crianças que cada uma leva ao pontífice e entrega ao Papa Leão um pêssego. Papa Leão, que recordou carinhosamente esta festa do pêssego em Castel Gandolfo, os participantes desta festa que levaram, portanto, ao pontífice as suas frutas. O Papa continua recebendo ainda alguns presentes em forma de alimento.

conversa com dois sacerdotes e prossegue saudando também os carabineiros que estão também presentes na Praça São Pedro e demais fiéis. O Papa continua, portanto, continua saudando os fiéis presentes na Praça da Liberdade, em Castel Gandolfo. Os fiéis que participaram deste Ângelus Dominical. No início eu disse que gostaria de recordar um fato que se refere ao Brasil, que o Santo Padre participou através de uma mensagem de vídeo do Festival Hallelujah 2026, que teve início em 22 de julho em Fortaleza e se conclui neste domingo, 26. O Papa convidou os jovens a usarem as redes sociais e a inteligência artificial com moderação e disciplina. O Papa Leão, que ainda continua, saudando os fiéis presentes na Praça da Liberdade em Castel Gandolfo. Santo Padre, que se encontra em Castel Gandolfo desde a tarde de domingo, 5 de julho, e desde então tem feito os Ângelus Dominicais de Castel Gandolfo. O Papa no Ângelus, recordamos que o Santo Padre disse que acompanha com preocupação a persistência e a escalada de violência na Terra Santa, da qual muitos civis também foram vítimas recentemente na Cisjordânia e em Gaza. Recordando, portanto, que o Papa fez um apelo sincero para que o retorno à negociação de uma solução política justa, baseada na igualdade, dignidade e direitos de cada pessoa, e para a rejeição de novas ações militares e decisões unilaterais, particularmente aquelas que violam o respeito e o status quo dos lugares sagrados de todas as religiões. O Papa, então, que fez um apelo sincero para o retorno à negociação. O Papa agora subiu no Papa Móvel e saúda, faz um giro pela Praça da Liberdade em Castel Gandolfo, cumprimentando os fiéis ali presentes. Fiéis que foram a Castel Gandolfo participar do Ângelus, deste Ângelus Dominical. Fiéis que são residentes, mas também pessoas provenientes de várias partes da Itália e também do mundo. De fato, vimos antes uma bandeira do Brasil ali na praça. Portanto, brasileiros também estão presentes na Praça da Liberdade, marcaram presença, portanto, no Ângelus deste domingo. Recordamos.

que o Papa Leão XIV convidou a rezar por todos os povos do mundo que sofrem por causa da guerra. Que o Senhor toque os corações e ilumine as mentes dos responsáveis para que a reconciliação e a paz sejam em breve alcançadas. Foi este o apelo do Papa Leão XIV. Enquanto o Papa saúda os fiéis presentes na Praça da Liberdade em Castel Gandolfo, Santo Padre que faz um giro de Papa Móvel, neste momento nós recordamos que hoje se celebra o sexto Dia Mundial dos Avós e dos Idosos, cujo tema são as palavras do profeta Isaías: "Mas eu nunca me esquecerei de ti." Agradeçamos juntos ao Senhor pelo dom que os idosos representam para a Igreja e para a sociedade e comprometamo-nos a respeitar e valorizar o seu papel precioso e assegurar sempre que recebam a devida atenção e cuidado. Foram então as palavras do Papa Leão XIV. O Papa continua saudando os fiéis na Praça da Liberdade. Papa Leão, que também recordou a beatificação do patriarca Elias Oyek, patriarca de Antioquia dos Maronitas, que guiou a igreja maronita com grande dedicação e sensibilidade pastoral. Papa está retornando à residência de verão dos Papas, está retornando de Papa Móvel. Papa que está concluindo, portanto, um giro pela Praça da Liberdade. E agora abençoa uma criança e abençoa também alguns objetos que alguns peregrinos trouxeram consigo. Santo Padre agora desce do Papa Móvel e se dirige para dentro da residência histórica de verão dos Papas em Castel Gandolfo. Saúda ainda os fiéis antes de entrar. E agora, Santo Padre entra após despedir-se dos fiéis que participaram deste Ângelus Dominical na Praça da Liberdade, em Castel Gandolfo. Nós saudamos a você, amigo ouvinte, internauta, que esteve conosco durante esta transmissão. Desejamos a você um bom domingo e um bom início de semana. Louvado seja nosso Senhor Jesus Cristo.

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0: Olá, saudações, Rádio Vaticano, Dulce Araújo ao microfone para mais uma emissão sobre a cultura em África e na sua diáspora. É com a colaboração do editor e poeta Filintilizio da Rosa de Porcelana Editora. Há cerca de um ano da sua morte e na quadra dos seus 70 anos de nascimento, o exímio músico, poeta, compositor e escritor cabo-verdiano Vasco Martins já tem um pátio a ele intitulado. É no CNAD, Centro Nacional de Artesanato e Design, na cidade de Mindelo, em São Vicente, ilha que ele tanto amou e onde viveu grande parte da sua vida. A cerimónia de dedicação teve lugar nesse amplo pátio multiuso no dia 10 de julho de 2026. Ao dar a notícia, a televisão cabo-verdiana, numa peça assinada pela jornalista cultural Matilde Dias, sublinhou que 2026 marca também os 50 anos da criação da Cooperativa Resistência pelos artistas plásticos Manuel Figueira, Bela Duarte e Luísa Queiroz. Essa cooperativa veio a dar lugar mais tarde ao Centro Nacional de Artesanato, que por sua vez desembocou no Centro Nacional de Artesanato e Design, o CNAD. Artur Marçal, diretor do CNAD, estabeleceu uma ligação entre essa cooperativa e a arte de Vasco Martins.
2: O que a cooperativa fez com os tiares, com o pano de terra, a pintura, o batik, o Vasco Martins fez com a música, com a poesia. Quando o mestre Vasco desafiou as convenções e introduziu a música eletrónica, as texturas sinfónicas e a poesia cósmica no nosso panorama musical, estava conscientemente a praticar um ato de resistência cultural.

A peça que temos vindo a ouvir até agora é Universo das Ilhas, de 1986, que, segundo o site Cabo Verde e a Música Online, Museu Virtual da Música Cabo-Verdiana, surgiu como forma de fazer face à ausência de orquestra em Cabo Verde. Então, já a partir dos anos 70, Vasco Martins, perante essa ausência, lança mão de sintetizadores e dá vida ao ciclo dedicado ao teclado.

0: E nesta esteira de Universo da Ilha, ouçamos a crónica de Filintilísio, que nos diz quem era exatamente o saudoso Vasco Martins.
1: Hoje o nosso destaque vai para o compositor, músico, investigador, poeta e pensador cabo-verdiano Vasco Martins, figura incontornável da cultura erudita cabo-verdiana, que faleceu aos 69 anos de idade na cidade do Mindelo, Cabo Verde, a 27 de novembro de 2025. Recusava rotulações da sua música. Uns consideravam-no erudito, pois algumas das suas peças eram orientadas para sinfonias, outros classificavam-no como New Age, pelo caráter instrumental, sobretudo utilizando piano e sintetizador. Mas toda a sua vasta e diversificada obra tinha base na música popular cabo-verdiana. Nasceu em Queluz, Portugal, em 1956, filho de pai cabo-verdiano e mãe portuguesa. Aos 9 anos, viajou para a Ilha de São Vicente, em Cabo Verde, juntando-se à família paterna. Em 1974, começou os seus estudos autodidatas da música. Em 1979, gravou o primeiro LP Vibrações para piano solo. Em 79-80, faz estudos em Portugal com o compositor Fernando Lopes Graça. Entre 81 e 83, estudou em França com o compositor e chefe de orquestra Henri-Claude Fantin-Pied. Regressou a Cabo Verde em 1984, onde criou e montou o seu novo universo musical, recolhendo elementos da música tradicional. Dedicou-se ao estudo da Borna. Em 1988, publicou o livro Amor na Música Tradicional de Cabo Verde e escreveu para oboé e cordas Para Além da Noite, uma recriação de algumas mornas de beleza. Começou a compor música sinfônica com Quinto Mundo, gravada na Rádio France, em Paris, com a qual participou na Tribuna de Compositores da Unesco, em 84. Entre 88 e 90, compôs a sinfonia Danças de Câncer e começou a escrever em 95 a série das 8 sinfonias que integram a sua obra musical. A sua sinfonia Arquipélago Magnético é a recriação de ambientes naturalistas de Cabo Verde, com forte apelo ao ritmo e sensibilidade musical das ilhas. Buda Dharma foi orquestrada em 2001, depois de sua primeira audição em São Paulo, Brasil, dirigida pelo maestro Lutero Rodrigues, viria a sofrer uma revisão. Na altura da sua composição, Vasco Martins dedicava-se à leitura da literatura budista. Esta obra foi tocada em França em março de 2007, dirigida na sua versão final pelo seu maestro Henri-Claude Fantin-Pied. Ele foi um dos raros músicos de Cabo Verde cuja principal ocupação profissional residia apenas na música. Era casado com Margarida Martins, também artista e professora de música, e teve um filho, Vamaro Martins, guitarrista, que tem seguido a sua própria carreira musical. Sinfonista, pianista, guitarrista, romancista, musicólogo, ensaísta, poeta e sound designer, é descrito como um criador singular, responsável por ligar, como nenhum outro, a tradição musical cabo-verdiana aos códigos da música erudita. A sua obra engloba mais de 26 discos, entre os quais Universo da Ilha, Quinto Mundo, Ritual Periférico, Sublime Delight, Apeiron, Lissin, e as 4 sinfonias, Danças de Câncer e Partum Spiralis. O legado do compositor está igualmente presente na paisagem cultural do país, nomeadamente na partitura criada para si, que compõe a fachada do novo Centro Cultural de Arte, Artesanato e Design, inaugurado em 2022. Segundo o gestor cultural Irlando Ferreira, Vasco Martins navega entre a insularidade e a dimensão cósmica, utilizando a música em particular como veículo para se fundir com dimensões mais amplas da existência. Afinal, como escreve em Alquimia da Luz, dizem que há mundos paralelos. Para o antropólogo Manuel Brito Semedo, desde cedo Vasco entendeu que a música cabo-verdiana podia dialogar com o mundo, sem se perder de si própria. Nas suas mãos, a morna tornava-se meditação, o batuque, pulsação cósmica. Dizia que a música era uma viagem para dentro, e talvez por isso nunca precisou de partir para se sentir universal. As suas obras musicais foram apresentadas em vários países, incluindo Portugal, França, Brasil e Japão, integrando projetos de cinema, teatro e dança.
0: Filintilísio da Rosa de Porcelana, editora. Ouçamos agora Para Além da Noite, que, como dizia já Filintilísio na sua crónica e sublinha também o já referido Museu Virtual da Música Cabo-Verdiana, foi composta por ocasião dos 10 anos da independência de Cabo Verde em 1985 e pelos 80 anos de nascimento do Beleza, outra saudosa figura importante da música cabo-verdiana e que deixou muitas mornas, um dos grandes géneros da música cabo-verdiana. Vasco Martins inspirou-se nessas mornas para essa composição.

O mar foi sempre uma fonte de inspiração para o Vasco Martins. Aliás, um dos seus famosos CDs intitula-se precisamente Memórias Atlânticas. Lançado em 1990, ano em que lançou contemporaneamente também Momentos Silenciosos e Ritual Periférico. O estilo desses três discos levou muitas pessoas a classificá-los como música New Age, mas Vasco Martins negou sempre e descreveu-se mais como um grego budista. Escutemos Momentos Silenciosos.

Outra obra monumental de Vasco Martins é Danças de Câncer, CD de 1998, suíte para orquestra sinfónica, interpretada pelo Ensemble Future Music, sob a direção de Denis Gauthery. Lê-se no Cabo Verde e a Música Online. Eis algumas notas deste CD.

O grande e eclético artista musical e da escrita e poesia Vasco Martins, a quem foi dedicado, referíamos o Pátio Multiuso do CNAD, Centro Nacional de Arte e Design na Ilha de São Vicente, numa cerimónia que contou com música, poesia, apresentação de um documentário feito por uma holandesa e um checo canadiano e cuja trilha sonora foi assinada por Vasco Martins. O filme documentário tem como tema de fundo a questão climática no arquipélago cabo-verdiano. Presente nesse serão também familiares de Vasco Martins, entre os quais o filho Vamar Martins, que é também músico e que participou na parte musical desse serão. Foi um prazer para nós descobrir convosco, amigas e amigos ouvintes, este grande músico Vasco Martins, a quem o Museu Virtual Cabo Verde e a Música dedica amplo espaço. Nós ficamos por aqui agradecendo ao Filintelizio pela sua crónica, que nos ajudou também a compreender quem era Vasco Martins, e agradecemos também a vós todas e todos e deixamo-vos com a peça, sempre do Vasco, intitulada Panha Mãe, para a minha mãe. E com ela nos despedimos até para a semana, se Deus quiser, de novo com África Enclave Cultural, Personagens e Eventos. Será sempre aqui na Rádio Vaticano, programa português para a África. Até lá.

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2: Alô, você é a música popular brasileira na Rádio Vaticano. Nos estúdios Silvonei José, desejando um bom início de tarde. Está chegando aí a música belíssima de Bete Carvalho, Goiabada Cascão, para matar saudades com o seu Valença e depois, Anunciação.
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Você ouviu Dilermando Reis interpretando Pixinguinha, cochilando. Antes, Chico Buarque Vitrines e ainda Alceu Valença, Anunciação. Terminamos por aqui o nosso espaço de hoje. Voltamos amanhã com mais MPB para você. Até lá!

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1: Sintonizam a Rádio Vaticano a transmitir o seu rádio jornal em língua portuguesa para os ouvintes que nos escutam no continente europeu e pelo mundo fora. No Ângelus rezado na Praça da Liberdade em Castel Gandolfo, o Papa Leão XIV alertou para os riscos de um mercado que altera o paladar e não sacia. Exortou a deixar-se surpreender com o encontro com Jesus, o tesouro escondido, a pérola preciosa, a rede que recolhe os dispersos. Eu sou Filomeno Lopes.
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1: O Papa Leão XIV presidiu na manhã de hoje, domingo, dia 26 de julho, 17º domingo do tempo comum, a habitual cerimônia do Ângelus Domini na Praça da Liberdade em Castel Gandolfo, onde se encontra ainda de férias. No centro do ensinamento de Jesus, disse o Papa na sua locução, está o mistério do reino de Deus, que o Evangelho de hoje compara a uma pérola e a um tesouro. Ora, as parábolas, salientou, dão a entender a surpresa de quem encontra algo que nem sequer podia esperar, a tal ponto que vender ou deixar tudo já não aparece como uma renúncia, mas sim como um ganho. Na verdade, acrescentou o pontífice, os evangelistas, desde as primeiras páginas, descrevem como irresistível o chamamento de Jesus a segui-lo. Livre, certamente, mas urgente e capaz de suscitar uma resposta imediata e movida pelo desejo. Este, para o Santo Padre, é um primeiro importante aspecto do modo como Deus está próximo e se deixa encontrar. O encontro com o seu reino, recordou, é uma reviravolta que não restringe, mas alarga a vida. Se algo tem agora de mudar, é para trazer mais possibilidades, não menos. Ora, sublinhou ainda o Papa, há um segundo aspecto ao qual Jesus parece dar muita importância. Quem encontra o tesouro escondido no campo é provavelmente um agricultor. A pérola, por sua vez, é reconhecida como sendo de grande valor por um negociante, talvez um viajante. Seguem-se outras duas parábolas, nas quais os protagonistas são pescadores e um escriba entendido em coisas.

0: a uma profunda renovação. Todos podem compreendê-lo e são atraídos por ele. Por conseguinte, para o Pontífice, também hoje a Igreja é uma comunhão de pessoas diferentes quanto à sua origem, à cultura, às competências e ao nível de responsabilidades, mas todas chamadas a reconhecerem-se como um em Jesus Cristo. Ele o tesouro escondido, a pérola preciosa, a rede que recolhe os dispersos. Com efeito, desde o princípio, Jesus chamou e reuniu em torno de si pessoas que, de outro modo, nunca se teriam relacionado. Precisamente assim demonstrou que Deus não faz distinção de pessoas e que a sua eleição é predileção, especialmente por quem é pequeno e rejeitado.
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0: Irmãos e irmãs, só nos resta pedir um dom, o mesmo que o jovem rei Salomão invocou. É o dom de distinguir a pérola de grande valor, de saber reconhecer o tesouro pelo qual vale a pena vender tudo. Enquanto a indústria do consumo nos alerta a paladar, suscitando sempre novas necessidades para depois nos vender respostas que não saciam e, por vezes, envenenam o coração, temos de aprender a perceber o que realmente importa, o tesouro da relação com Deus, que nos abre a alegria e ajuda a viver da melhor maneira as relações entre nós.
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0: Che a intercessão de Maria, sede da sabedoria, concluiu dizendo o Santo Padre, oriente para Jesus o nosso desejo de vida, para que se realize em plenitude.
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2: Ontem disse o Papa após a recita São Mariano do Angelus Domini, foi beatificado Elia Oeyek, patriarca de Antioquia dos Maronitas de 1839 a 1931 e foi fundador da Congregação das Irmãs Maronitas da Santa Família. Ele guiou por mais de 30 anos a Igreja dos Maronitas com grande dedicação e sensibilidade pastoral. Homem de diálogo e de esperança, foi um luminoso ponto de referência eclesial, social e político, ao ponto de ser chamado Pai do Grande Líbano. Que a oração e a intercessão do novo Beato acompanhem sempre os fiéis maronitas em todo o mundo e obtenham o dom da paz para o inteiro povo do Líbano, para mim tanto caro, disse o pontífice. Sigo com apreensão, prosseguiu o Santo Padre, o perdurar e o aumento da violência na Terra Santa, que originou ultimamente na morte de muitos civis em Cisjordânia e em Gaza. Dirijo um vibrante apelo para que se volte a negociar uma equa solução política, fundada na paridade da dignidade e igualdade de direitos de cada pessoa humana e a rejeitar novas ações militares e decisões unilaterais, em particular aquelas que violam o respeito e o status quo dos lugares santos de cada fé religiosa. Renovo também, acrescentou o pontífice, o meu apelo sobre a situação que se vive em todo o Médio Oriente, onde uma intensificação das operações militares trouxe novamente violência e destruição, colocando gravemente em risco a vida de numerosos civis e agravando a falta de água potável e eletricidade. Do profundo do coração, exorto todas as partes envolvidas a suspender os ataques e a reabrir com urgência espaços de diálogo e diplomacia para atingir quanto antes a paz tão desejada para toda a região. Continuemos, no entanto, acrescentou ainda Leão XIV, a rezar por todos os povos que no mundo sofrem por causa da guerra. Possa o Senhor tocar os corações, iluminar as mentes dos responsáveis para que quanto antes se chegue a reconciliação e a paz. E o Papa recordou os incêndios que neste momento estão a devastar parte da França e da Espanha, manifestando a sua aproximação, e convidou todos a rezar para as pessoas atingidas e para o trabalho dos que prestam socorro. Em seguida, recordou que hoje se celebra a 6ª Jornada Mundial dos Avós e dos Idosos, que tem este ano como tema as palavras do profeta Isaías: Eu não os esquecerei jamais. Agradeçamos o Senhor, disse o Papa, pelo dom que os idosos representam para a Igreja e para a sociedade. Empenhemo-nos a respeitar e valorizar o precioso papel e em garantir-lhe sempre a devida atenção e assistência. Finalmente, Leão XIV saudou todos os presentes fiéis e peregrinos provenientes de diversas partes da Itália e do mundo, augurando a todos e do fundo do coração um bom domingo.
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0: Queridos amigos do nosso Porta Aberta, sejam bem-vindos a esta edição. Esta semana vamos falar de dois temas: paz e música. Começamos com uma novidade literária. Vamos ouvir Silvana José e Mariângela Jaguraba.
1: A Livraria Editora Vaticana publica um novo livro de Leão XIV, intitulado Desarmada e Desarmante. A paz é um dom. O livro, com curadoria de Alessandro Banfi, é a primeira antologia que reúne diversos discursos do Papa Prevost sobre o tema da paz, desde o dia de sua eleição, em 8 de maio de 2025, introduzidos por um texto inédito de sua autoria. A paz esteja convosco. Esta foi a primeira saudação que Jesus, ressuscitado, dirigiu aos seus apóstolos. Esse é também o primeiro dom que o Cristo ressuscitado ofereceu aos seus amigos e ao mundo inteiro: a paz. Esse dom, porém, não foi obtido de graça. O corpo glorioso do Mestre de Nazaré mostrava as chagas da paixão. Ele suportou o ódio, a violência e a crucificação do mundo. Jesus Cristo sofreu a injustiça, desarmado e desarmante, e ressuscitou. A mensagem do Evangelho se inseriu e se insere na história, hoje como há 2000 anos. A paz é o grande desejo que agita muitos corações, mas também é frequentemente ameaçada, pisoteada e desprezada. Hoje, 103 estados estão envolvidos de alguma forma numa guerra na Terra. As armas ressoam e matam na Ucrânia, no Oriente Médio, no Sudão, em Myanmar, no Iêmen, no Congo e em muitas outras situações. Meu amado predecessor, o Papa Francisco, escreve Leão XIV, cunhou a expressão Terceira Guerra Mundial em pedaços, para descrever uma situação de conflito generalizado, sem precedentes desde o fim da Segunda Guerra Mundial. Retomando meus pronunciamentos sobre esse tema, agora reunidos nessa antologia, gostaria de enfatizar vários aspectos que me são caros, escreve Leão. Primeiramente, a paz é uma responsabilidade. Se o nosso primeiro instinto, ao nos depararmos com um problema, uma tensão, uma ofensa, for o de julgar os outros, acusá-los e até condená-los, será inevitável que primeiro a indiferença e depois o ódio se instalem ao nosso redor. Há uma maneira de enxergar a realidade que destrói em vez de construir. A paz começa por mim, começa por nós. Santo Agostinho disse, escreve ainda o Papa, esses são tempos difíceis, tempos de adversidade. Vivam bem e com uma vida boa. Mudem os tempos. Mudem os tempos e não terão de que se queixar. Não podemos pedir a paz aos poderosos do mundo se não começarmos a vivê-la nós mesmos, começando pelas nossas relações diárias, nas nossas famílias, nas nossas casas, nas nossas cidades, nos locais onde trabalhamos. A paz constrói-se com pequenos gestos diários: um sorriso, um insulto perdoado, uma palavra amável. Além disso, a paz se constrói com a verdade. Mesmo quem faz a guerra afirma agir em nome da paz. Ninguém tem a audácia de declarar que quer a guerra pela guerra. Até os poderosos da terra sabem que toda pessoa aspira à justiça e deseja viver em paz, especialmente após as terríveis consequências dos eventos de Hiroshima e Nagasaki. O recurso à guerra é cada vez mais uma aventura sem volta, como enfatizou São João Paulo II. Tenho repetidamente recordado o apelo sincero que São Paulo VI dirigiu à Assembleia Geral das Nações Unidas, escreve ainda o Papa Leão. O que une os homens, observou meu venerado predecessor, é um pacto selado, com um juramento que deve mudar a história futura do mundo. Nunca mais a guerra. Nunca mais a guerra. A paz. A paz deve guiar o destino dos povos e de toda a humanidade. Especialmente na era atômica, a afirmação da verdade deve avançar. Não são as armas atômicas que geram a paz. mas sim o desarmamento. Esta verdade, que parecia clara nas últimas décadas, durante as quais assistimos a uma desescalada nuclear, foi obscurecida por uma corrida armamentista que hoje assusta e aterroriza. Como escreveu o cantor, compositor e poeta Bob Dylan, dirigindo-se figurativamente à bomba atômica num dos seus poemas: odeio-te, porque o homem te fez, e o homem te possui, e o homem te manipula. A Igreja, humildemente, levanta uma questão para todos hoje: a espécie humana deve continuar a habitar a Terra? A combinação do domínio cibernético com o rearmamento global nos leva a considerar seriamente esta questão. A paz busca testemunhas. Esta antologia, escreve ainda o Papa, deixa isso claro para nós, através do poder de tantas figuras. As personalidades aqui discutidas, incluindo o beato Floriberto Chuí, os servos de Deus Giorgio Lapira e Dorothy Day, são emblemáticas dos muitos homens e mulheres que, em primeira mão, promoveram a paz, vencendo a tentação da corrupção, socorrendo os pobres e promovendo a diplomacia. Ao lado de homens e mulheres conhecidos, a paz é encarnada por protagonistas não famosos, que seguiram sua consciência. A história muitas vezes esteve perto da catástrofe nuclear. Crônicas narram a decisão de um único homem, o oficial soviético Stanislav Petrov, que ajudou a evitar uma guerra atômica global. Era 26 de setembro de 1983. O radar do bunker perto de Moscou, onde Petrov estava de guarda, detectou o lançamento de vários mísseis balísticos intercontinentais dos Estados Unidos, em direção à União Soviética. No entanto, tratava-se de um erro no sistema de rastreamento de satélites soviéticos. Petrov, desobedecendo ordens, decidiu não relatar o suposto ataque. Uma escolha feita com a consciência de quem sabia que aquele simples gesto poderia ter causado milhões de mortes. Um mundo em que as máquinas, por mais sofisticadas e rápidas que sejam em relação a nós, decidam bombardear pessoas indefesas, seria verdadeiramente assustador. A consciência de um único homem pode valer o mundo inteiro. A paz, enfim, requer esperança, escreve ainda o Papa. A Igreja continuará pregando a caridade para com todos os homens e mulheres. Se há algo que o mundo busca hoje, acredito que seja uma mensagem de esperança para o futuro. Olhemos para o amanhã com esperança, tendo encontrado a única fonte na mensagem de Jesus. Porque a essência do ensinamento de Cristo é esta: a caridade, o amor, o dar a vida pelos outros vence a morte, o isolamento e a violência. Eu vim para que tenham vida e a tenham em abundância.

0: As entrevistas se multiplicaram nesta terça-feira, 21 de julho, para Alessandro Banfi, jornalista, roteirista de televisão, diretor de comunicação da Fundação Oasis e editor do livro de Leão XIV, recém-publicado pela Livraria Editora Vaticana, intitulado Desarmada e Desarmante: A Paz é um Dom. O texto inclui uma introdução inédita do Papa. O Papa nos lembra que o primeiro dom que Cristo ressuscitado ofereceu aos seus amigos e ao mundo inteiro foi a paz. Um dom, porém, como especifica Leão XIV, que não era barato, não estava à venda. Devemos nós, Alessandro, aprender a olhar para a cruz para nos tornarmos artesãos da paz? Sim. Essa é a grande diferença entre a paz que a Igreja propõe e um irenismo genérico e benevolente. A paz de Cristo passa através de um sacrifício unilateral, a do servo sofredor. A paz, em outras palavras, é um dom, mas também uma responsabilidade, uma resposta a esse dom, como diz a etimologia da palavra responsabilidade. E, ao mesmo tempo, essa posição pacifista não esconde nada do drama violento da vida. Não se trata de uma supressão irrealista do mal ou do ódio, mas sim de uma superação. E esse, na minha opinião, é o ponto fantástico que o Papa destaca na passagem que você citou. Está bem longe de uma concepção utópica ou ideológica. Alessandro, o que motivou a editar este volume? Qual era a necessidade? Gostei muito da ideia de reunir as palavras-chave deste pontificado em um único volume conciso. Palavras divididas em capítulos onde todos os pronunciamentos do Papa, desde o discurso institucional ao corpo diplomático no Dia Mundial da Paz, passando pela visita à paróquia até o diálogo com os jovens em Tor Vergata, ressaltam a centralidade deste tema. Situações diferentes, ênfases diferentes, mas uma preocupação comum: construir diálogos, pontes e intercâmbios, convidando a todos a romper com o paradigma amigo-inimigo. Penso também em suas primeiras viagens ao Líbano e à Turquia, como também à Argélia, onde o testemunho dos mártires foi combinado com a referência a Santo Agostinho. No livro, o Papa Leão enfatiza que a paz é, antes de tudo, uma responsabilidade. Há uma passagem que me impactou profundamente. Se o nosso primeiro instinto, ao nos depararmos com um problema, uma tensão ou uma ofensa, for julgar os outros, acusá-los e até condená-los, será inevitável que primeiro a indiferença e depois o ódio se desenvolvam ao nosso redor. O Papa cita então Santo Agostinho, que nos exortou a mudar os tempos, não a reclamar. Como podemos fazer isso? Fiquei profundamente impressionado em sua introdução inédita a este livro com a menção do Papa Leão ao episódio histórico, de certa forma esquecido, em que um funcionário soviético, em 1983, desobedecendo ordens, evitou uma guerra nuclear com os Estados Unidos. Ele comenta esse fato verídico e, em certo ponto, escreve a seguinte frase: a consciência de um único homem pode valer o mundo inteiro. Essa ideia, essa consciência da esperança, está na mente do homem, nos dá a perspectiva correta para vislumbrar um horizonte de paz. O fim da guerra, o fim do ódio e da violência começa por mim, na minha casa, com os meus colegas, com os meus vizinhos, e não há paz sem justiça. O Santo Padre nos lembra, então, que a paz se constrói, se edifica. Ele escreve: com a verdade, até mesmo quem faz a guerra afirma estar agindo em nome da paz. Ninguém tem a audácia de declarar que quer a guerra pela guerra. Então eu pergunto: hoje, às vezes, temos medo de pronunciar a palavra verdade? Quão desarmante é falar sobre a verdade?
1: Muitíssimo. Um dos capítulos que mais me dá satisfação.
0: Muito. Um dos capítulos que me dá mais satisfação nesta antologia que tive a honra, a grande honra de fazer, é o dedicado à informação em tempos de guerra. E isso tem a ver com a verdade. Também tem a ver com o trabalho que desenvolvi por muitos anos. Nós o chamamos de propaganda e informação, a guerra de palavras. O Papa insistiu, de fato, convidando a inverter o ponto de vista de quem narra os conflitos. Não como se descreve um videogame, diz ele, mas colocando-se na ótica das vítimas, na perspectiva de quem é vítima. Pessoas reais, portanto. A referência a pessoas que são vítimas da guerra, de carne e osso, mulheres e crianças. A palavra inimigo, como sempre em todas as guerras, esconde uma abstração, a incapacidade de ver que aquela pessoa é um ser humano como eu. Alessandro, por fim, o Papa cita Bob Dylan. Você esperava por isso?
1: Ma guarda, mi ha sorpreso. Forse non avrei dovuto stupirmi troppo perché non si tratta solo.
0: Me surpreendeu, mas talvez eu não deveria ter ficado tão surpreso, pois não se trata apenas de um Papa norte-americano, estadunidense, mas de um Papa que viveu profundamente a cultura de seu país, mesmo tendo migrantes em sua família de origem. Trata-se de um pontífice que realmente sabe abordar todos os aspectos da cultura contemporânea. Basta pensar no encontro com o ator Bandeiras, na última viagem à Espanha, ou no encontro com os escritores, onde estavam presentes os maiores nomes do mundo. Quando li a referência ao Bob Dylan antinuclear, lembrei-me daquela grande época. Bob Dylan escreveu esse texto em 1962. Naqueles anos, houve momentos de grande tensão, como a crise de Cuba, mas também momentos em que a vontade de desarmamento bilateral era muito sincera, sentida em todo o mundo. A última coisa que lhe digo é que, como filho de Agostinho, esse Papa gosta de poesia. Agostinho foi um grande poeta, além de um grande padre da Igreja.

0: No prefácio, uma das regiões afetadas pela guerra citadas pelo Papa é justamente a Faixa de Gaza. Exatamente ali, um ano atrás, a paróquia católica era atingida por um bombardeio. Silvana e José.
1: Nem os combates, nem a emergência humanitária em Gaza cessam, como relatou o padre Gabriel Romanelli, pároco da Sagrada Família na cidade de Gaza. A paróquia latina, há exatamente um ano, em 17 de julho de 2025, foi atingida por um ataque do exército israelense. Um evento que comoveu profundamente a igreja e o mundo inteiro, disse o sacerdote. Nas redes sociais, ele quis relembrar as palavras do Ângelus de 20 de julho de 2025, quando o Papa Leão, 3 dias após o ataque, expressou sua profunda tristeza pelo ocorrido, citando os nomes das vítimas e fazendo um apelo urgente pela paz e pelo respeito ao direito humanitário. No ataque, perderam a vida o porteiro da paróquia, Saad Issa, de 60 anos, e duas mulheres, Fuina Issa, uma idosa de 84 anos, que se encontrava em uma barraca da Caritas, transformada em centro de apoio psicológico à população, e Najabu, que faleceu horas depois devido aos ferimentos sofridos. Padre Gabriel também sofreu um ferimento leve na perna e foi levado ao hospital para receber tratamento. Enquanto isso, o ataque havia aterrorizado todas as pessoas refugiadas dentro do complexo paroquial. O pároco de Gaza anunciou que nesse 19 seria realizada uma celebração especial pelas almas daqueles que morreram naquele triste dia. Uma ocasião para rezar também pelos feridos, por suas famílias e pelo perdão e pela paz, afirmou. Enquanto isso, as condições de vida continuam sendo particularmente complicadas, já que os moradores se veem obrigados a viver em um território reduzido a um monte de escombros. Além disso, segundo o que foi relatado pelo The Guardian, as intervenções da comunidade internacional ainda estão distantes, com o Board of Peace, criado por Trump, tendo abandonado um plano completo de reconstrução de Gaza em favor de um pequeno projeto piloto.

0: A turnê está acabando e quero agradecer de coração todas as pessoas que tornaram essa turnê possível. Agora vamos todos descansar um tempinho. Confidenciou o Monsenhor Marcos Pavan, maestro brasileiro do coro da Capela Musical Pontifícia Sistina, antes da despedida de São Paulo através das redes sociais de Delfim Rezende Porto, diretor de música da Catedral da Sé e regente da São Paulo Escola Cantorum. A delegação, formada por vozes só masculinas, adultas e infantis, chegou nesta quinta-feira em Roma após 15 dias viajando pelo Brasil para participar de compromissos em 5 cidades diferentes: Campinas, São Paulo, Curitiba, Brasília e Rio de Janeiro. Uma forma de celebrar os 200 anos de relações diplomáticas entre o Brasil e a Santa Sé. O público brasileiro acompanhou em peso a passagem do Coro do Papa em todos os lugares em que passou, como confirmou Alessio Daniello, mineiro de origem e italiano de adoção, que participa do coro.
1: Podemos dizer que os concertos que realizamos em cidades brasileiras marcam um acontecimento histórico. Ao todo, cerca 10 mil pessoas compareceram às nossas apresentações. A música sacra continua sendo o meio mais importante de evangelização.
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0: O último concerto foi na terça-feira na Sala São Paulo. Fiquei positivamente surpreso com uma apresentação de tão alto nível, comentou o psicanalista Guilherme Bombonato de Souza Prado. A amiga dele, Angela Mendes, designer gráfico, que já cantou em corais da cidade paulistana, disse que não poderia perder a oportunidade única e especial de assistir ao concerto do Coro do Papa. É bem diferente de um coro tradicional formado por homens e mulheres, disse ela. Eu acho que nunca tinha visto um coro infantil e eles tinham um tom bem angelical. Quem também viveu uma experiência inesquecível estava do outro lado do público, no palco. O organista Felipe Bernardo foi convidado pelo maestro do coro da Capela Sistina para fazer a abertura do concerto na Sala São Paulo, tocar peças de compositores brasileiros que intercalaram a apresentação e finalizar com uma performance conjunta.
1: Esse concerto articulado na Sala São Paulo veio por um desejo do Monsenhor Pavan, que disse que falou que era o sonho dele, né, poder cantar com o coro também na Sala São Paulo. E quando isso acabou sendo confirmado, um dia ele me liga e pergunta assim: você pode falar? Tudo bem? Vai dar certo a viagem do coro e a gente vai conseguir fazer o concerto na Sala São Paulo, e eu gostaria que você tocasse conosco nesse concerto. Então, para mim, já foi uma emoção assim muito grande, né, de ter recebido esse convite dele. E daí ele me ofereceu para eu tocar algumas peças solo e acompanhar uma peça com o coro, né? Então, você pode imaginar a responsabilidade, primeiro em dividir o palco com a Sistina e tocar com eles mesmo, né? Isso nenhum outro brasileiro fez. E o organista, que é o organista do coro, o organista titular da Basílica de São Pedro, que é o Giuseppe Solé Col, é muito meu amigo, já nos conhecemos há 10 anos, assim como o Monsenhor Pavan também. E ele estava ali dando maior apoio, até me ajudou a virar as páginas, né? Para mim, nossa, uma honra também. E ele, né, claro, bondosamente liberou a obrigação dele, né? Porque, em teoria, só ele pode tocar com esse coro. Mas a convite do Monsenhor Pavan, então eu pude ter esse privilégio e essa honra de poder tocar com o coro.
0: Natural de Botucatu, São Paulo, Felipe é organista, pianista, regente e pesquisador.

0: com especialização em canto gregoriano na Itália. Por 18 anos, foi mestre de capela e organista do Pátio do Colégio, em São Paulo, onde dirigiu a Escola Cantorum, realizou gravações e desenvolveu projetos de valorização da música sacra e litúrgica, inclusive recebendo o maestro e o organista do Coro do Papa para ministrar aulas. Atualmente, como organista, atua junto ao Mosteiro de São Bento e à Orquestra Sinfônica do Estado de São Paulo, a OSESP. É regente associado do Coro Luther King e, como professor, trabalha na Escola Municipal de Música e se dedica à docência em órgão de tubos. No exterior, mantém colaboração artística com o coro Canto Sospeso, de Milão, na Itália. E foi justamente em uma das viagens em que esteve em Roma que, despretensiosamente, Felipe entrou em contato com o Monsenhor Pavan, na época, maestro dos puericantores, as vozes brancas do coro do Papa. A partir do convite para acompanhar um ensaio no Vaticano, nasceu a amizade entre os dois brasileiros na Itália. E a partir de uma pizza compartilhada em plena cidade de São Paulo no ano passado, começou a se delinear o sonho conjunto realizado na última terça-feira na Sala São Paulo. Para Monsenhor Pavan, como conta Felipe, era de se apresentar no seu país com a Capela Sistina. Para o organista, fazer parte de uma noite eternizada para sempre no currículo e no seu coração. Dele e também de milhares de pessoas que, inclusive, Brasil afora, durante esses últimos 15 dias de turnê, puderam conhecer e prestigiar a excelência do trabalho do Coro do Papa, liderado por um brasileiro, Monsenhor Marcos Pavan, depois de quase 30 anos atuando na Capela Sistina, projeta o país no mundo e inspira músicos litúrgicos na missão diária de valorizar o patrimônio da música sacra, assim como fez com Felipe Bernardo.
1: O Monsenhor, além de ser um músico maravilhoso, um maestro maravilhoso, é uma pessoa iluminada, né? Um padre assim que realmente ajuda e dá conselhos e uma pessoa assim que nos faz acreditar o quanto Deus é bom através das mãos dele e dos ensinamentos dele. Ele é uma verdadeira inspiração para mim e para tantos outros, né? Mas eu posso falar por mim que ele é uma verdadeira inspiração para mim, de ser humano que eu gostaria de ser como ele, de um músico que eu gostaria de ser, também perto da grandeza que ele é.
2: Monsenhor Pavan, ilustre cantore, grazie per la vostra visita. 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

E assim chegamos ao final da edição desta semana do nosso Porta Aberta. Obrigada pela companhia, obrigada pela sintonia. Estaremos de volta na próxima semana. Até lá!

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1: Olá, amigo de todo o Brasil e demais países de língua portuguesa. Este é o noticiário da Rádio Vaticano, Vatican News, deste domingo 26 de julho. Traremos para você que está sintonizado conosco as últimas notícias sobre as atividades do Papa, da Santa Sé e da Igreja em todo o mundo. Nos estúdios, Mariângela Jaguraba e na técnica, Daniele Giorgi. E este é o trecho da Bíblia que escolhemos para você. Assim, pois, todo mestre da lei que se torna discípulo do reino dos céus é como um pai de família que tira do seu tesouro coisas novas e velhas. Do Evangelho segundo São Mateus, capítulo 13, versículo 52. E vamos agora aos destaques do nosso programa de hoje. Papa no Ângelus deste domingo. A indústria do consumo envenena o coração. Deus nos abre a alegria. Apelo de Leão XIV para a Terra Santa. Se volte a negociar uma solução política justa. Papa aos jovens do Festival Hallelujah 2026. Usem as redes sociais e a inteligência artificial com moderação e disciplina. Papa aos jovens portugueses. Sonhem com um mundo de paz e fraternidade. Teremos a reflexão para o 17º Domingo do Tempo Comum e o especial de Antônio Cardoso na canção e a prece intitulado O Tesouro. Fique conosco, a Rádio Vaticano, Vatican News, está entrando no ar. O Papa Leão XIV rezou a oração mariana do Ângelus deste domingo da Praça da Liberdade em Castel Gandolfo, onde permanece até segunda-feira, 27 de julho, para um período de descanso de verão. Na locução que precedeu a oração, o pontífice ressaltou que no centro do ensinamento de Jesus está o mistério do reino de Deus, que o Evangelho deste domingo compara a uma pérola e a um tesouro. De acordo com Leão XIV, as parábolas dão a entender a surpresa de quem encontra algo que nem sequer podia esperar, a tal ponto que vender ou deixar tudo já não aparece como uma renúncia, mas sim como um ganho. Segundo o Papa, os evangelistas, desde as primeiras páginas, descrevem como irresistível o chamado de Jesus a segui-lo. Livre, certamente, mas urgente e capaz de suscitar uma resposta imediata e movida pelo desejo.
2: E questo è un primo aspetto importante del modo in cui Dio è vicino.
1: Este é um primeiro e importante aspecto do modo como Deus está próximo e se deixa encontrar. O encontro com o seu reino é uma reviravolta que não restringe, mas alarga a vida. Se algo tem agora de mudar, é para trazer mais possibilidades, não menos. O Papa citou um segundo aspecto ao qual Jesus parece dar muita importância. Quem encontra o tesouro escondido no campo é provavelmente um agricultor. A pérola, por sua vez, é reconhecida como sendo de grande valor por um negociante, talvez um viajante. Seguem-se outras duas parábolas, nas quais os protagonistas são pescadores e um escriba, entendido em coisas antigas e novas. Existem outras, ainda em que o reino se deixa vislumbrar numa mulher que amassa farinha, noutra que arruma a casa, num rei que prepara a guerra, num homem que projeta construir uma torre, em administradores que gerem pagamentos ou investimentos, em pastores e agricultores. O reino de Deus, em suma, revela sua beleza inestimável de diversas formas, mas chama todos, homens e mulheres, jovens e crianças, pobres e ricos, a uma profunda renovação. Todos podem compreendê-lo e são atraídos por ele, disse o Papa Leão, acrescentando.
2: Anche oggi, La Chiesa comunione di persone diverse per origine.
1: Também hoje, a Igreja é uma comunhão de pessoas diferentes quanto à sua origem, à cultura, às competências e ao nível de responsabilidade, mas todas chamadas a reconhecerem-se como um em Jesus Cristo. É Ele o tesouro escondido, a pérola preciosa, a rede que recolhe os dispersos. Com efeito, desde o princípio, Jesus chamou e reuniu em torno de si pessoas que, de outro modo, nunca se teriam relacionado. Precisamente assim demonstrou que Deus não faz distinção de pessoas e que a sua eleição é predileção, especialmente por quem é pequeno e rejeitado. De acordo com o pontífice, só nos resta pedir um dom, o mesmo que o jovem rei Salomão invocou. É o dom de distinguir a pérola de grande valor, de saber reconhecer o tesouro pelo qual vale a pena vender tudo. Enquanto a indústria do consumo nos altera o paladar, suscitando sempre novas necessidades para depois nos vender respostas que não saciam e por vezes envenenam o coração, temos de aprender a perceber o que realmente importa, o tesouro da relação com Deus, que nos abre a alegria e ajuda a viver da melhor maneira as relações entre nós. Leão XIV concluiu pedindo a Maria, sede da sabedoria, para que oriente para Jesus o nosso desejo de vida, a fim de que se realize em plenitude. Após a oração mariana do Ângelus deste domingo, 26 de julho, na Praça da Liberdade, em Castel Gandolfo, o Papa Leão XIV renovou seu apelo pela paz no Oriente Médio. O pontífice manifestou preocupação com a situação no Oriente Médio, recordando o Líbano, onde Elias Oaiek, patriarca de Antioquia dos Maronitas de 1899 a 1931 e fundador da Congregação das Irmãs Maronitas da Sagrada Família, foi beatificado no último sábado, 25 de julho.
2: Ha guidato per più di 30 anni la Chiesa Maronita.
1: Ele guiou a Igreja Maronita por mais de 30 anos com grande dedicação e sensibilidade pastoral. Homem de diálogo e esperança, ele foi um brilhante ponto de referência eclesial, social e político, a ponto de ser chamado de Pai do Grande Líbano. Que a oração e a intercessão do novo Beato acompanhem sempre os fiéis maronitas em todo o mundo e obtenham o dom da paz para todo o povo do Líbano, tão querido para mim. A seguir, o Papa disse que acompanha com preocupação a persistência e a escalada da violência na Terra Santa, da qual muitos civis também foram vítimas recentemente na Cisjordânia e em Gaza.
2: Rivolgo un accorato appello affinché si torni a negoziare un'equa soluzione politica.
1: Faço um apelo sincero para o retorno à negociação de uma solução política justa, baseada na igualdade de dignidade e direitos de cada pessoa humana, e para a rejeição de novas ações militares e decisões unilaterais, particularmente aquelas que violam o respeito e o status quo dos lugares sagrados de todas as religiões. Leão XIV renovou seu apelo relativo à situação em todo o Oriente Médio, onde a intensificação das operações militares causou a violência e destruição, pondo em grave perigo a vida de numerosos civis e agravando a escassez de água potável e de eletricidade.
2: Dal profondo del cuore, esorto tutte le parti coinvolte.
1: Do fundo do coração, exorto todas as partes envolvidas a suspenderem os ataques e a reabrirem urgentemente os espaços para o diálogo e a diplomacia, a fim de alcançar o mais rápido possível a paz tão desejada para toda a região. O Papa pediu para continuar rezando por todos os povos do mundo que sofrem por causa da guerra, que o Senhor toque os corações e ilumine as mentes dos responsáveis para que a reconciliação e a paz sejam em breve alcançadas, disse ele. À luz dos incêndios devastadores que afetaram recentemente várias partes da França e da Espanha, o Santo Padre manifestou sua solidariedade e convidou a todos a rezarem pelas pessoas afetadas e pelo trabalho dos socorristas. A seguir, recordou que neste domingo celebra-se o 6º Dia Mundial dos Avós e dos Idosos, cujo tema são as palavras do profeta Isaías: "Mas eu nunca me esquecerei de ti."
2: Ringraziamo insieme il Signore per il dono che gli anziani sono per la Chiesa e per la società.
1: Agradeçamos juntos ao Senhor pelo dom que os idosos representam para a Igreja e para a sociedade e comprometamos-nos a respeitar e valorizar o seu papel precioso e a garantir sempre que recebam a devida atenção e cuidado. Leão XIV saudou os fiéis e peregrinos provenientes da Itália e de várias partes do mundo, como as crianças da Casa da Misericórdia em Kortkiv, na Ucrânia, hóspedes da paróquia italiana de São Miguel Arcanjo, em Nocera Superiore. Saudou também os membros da Associação Católica Masculina de Camarões e os participantes da Festa do Pêssego, em Castel Gandolfo, que levaram suas frutas para serem abençoadas. Por fim, recordou que na tarde deste domingo, em Roma, às margens do rio Tibre, se realiza a procissão de Nossa Senhora Filmarola. Que Maria, Mãe de Jesus, interceda pelos participantes desta bela tradição e por todos nós, para que vivamos cada dia de acordo com os ensinamentos do Evangelho. O Papa Leão XIV participou através de uma mensagem de vídeo do Festival Hallelujah 2026, que teve início em 22 de julho, em Fortaleza, e se conclui neste domingo, 26. O vídeo de Leão XIV foi exibido no sábado, 25 de julho, durante a programação do evento realizado pela comunidade católica Shalom. O Papa recorda na mensagem de vídeo que o Festival Hallelujah é uma iniciativa que a cada ano, por meio da música, do louvor e da adoração, tem tocado os corações de tantas pessoas, dando bons frutos de evangelização, confissões, conversões, vocações sacerdotais e religiosas. Gostaria de dizer novamente como é bom estar com os jovens. O seu entusiasmo contagia e desperta em todos nós um renovado ardor apostólico, disse Leão XIV, recordando suas últimas viagens e o jubileu dos jovens, onde constatou que cada jovem possui um vigor missionário indispensável para transformar este mundo, que tanto precisa do Evangelho. Nunca percam este ardor missionário. Queridos jovens, deixem que o Espírito Santo reacenda em vocês um amor maior, capaz de transformar sua juventude em força evangelizadora, fazendo de cada um de vocês uma pedra viva na edificação da cidade da paz que tanto almejamos, ou como dizia Santo Agostinho, da cidade de Deus presente no meio da cidade dos homens. Leão XIV exorta os jovens a proclamarem com coragem que uma vida sem Cristo é uma vida sem graça. Ele é o caminho, a verdade e a vida. É Ele quem dá sentido à existência e a todas as coisas. Esta é a fé que nos move e que vale a pena ser compartilhada com quem amamos e com quem mais necessita dela. No entanto, alerta o Papa, é possível que, com o passar do tempo, o entusiasmo experimentado durante o festival diminua. Para manter acesa a chama da fé e testemunhar a ressurreição aos nossos amigos e àqueles que encontramos, é preciso permanecer na presença de Deus através da oração. Uma autêntica relação com o Senhor exige constância, perseverança e a firme certeza de que o Pai do céu jamais nos abandona, pelo contrário, vem ao nosso encontro no seu Filho. Por isso, não tenham medo de Cristo, disse Leão XIV, usando as palavras de Bento XVI. Ele não tira nada, ele dá tudo. Quem se entrega ao Salvador recebe 100 vezes mais e sai sempre vencedor, disse o Papa, recordando que os santos dão testemunho disso. Inspiremo-nos no exemplo de São Carlos Acutis. Ele mostra como manter Cristo sempre no centro, inclusive no uso da tecnologia. Tomando-o como referência, aconselho-os a utilizar bem as redes sociais e a inteligência artificial, usando de forma moderada e disciplinada estes instrumentos, pois eles podem lançar-nos em um mundo irreal, no qual o efêmero, a mera aparência e o engano acabam ocupando o lugar dos verdadeiros valores e do que realmente importa. Leão XIV conclui pedindo a Deus que fortaleça os jovens nas provações e os ajude a viver com fidelidade o chamado à santidade. O Papa Leão XIV enviou uma videomensagem aos jovens portugueses por ocasião do segundo encontro Rejoice, Jornada Nacional da Juventude Lamego, Portugal, que se realiza de 24 a 26 de julho. O pontífice inicia sua saudação com um convite.
2: Alegrai-vos sempre no Senhor. Aí, em Lamego e em toda parte, nas vossas famílias, nas escolas, nas paróquias, nos movimentos e nos vários grupos juvenis a que pertenceis. Alegrai-vos no Senhor, como os vossos bispos e os responsáveis que vos acompanham, a vós e a muitos outros jovens em Portugal.
1: Ao recordar os dias da Jornada Mundial da Juventude de 2023 em Lisboa, disse:
2: foram dias esplêndidos e felizes, pela concórdia entre todos, pela harmonia entre diferentes línguas e culturas, mas, sobretudo, pelo encontro intenso com o Senhor Jesus e pela experiência das maravilhas que Cristo vivo realiza quando nos reunimos em seu nome.
1: Afirmando em seguida que é sempre especial estar com jovens porque o entusiasmo da fé é contagiante. O amor que demonstrais por Cristo reconforta, disse Leão. É maravilhoso nos nossos dias ver jovens como vós, cheios de fé e sem medo de o dizer. Complementando, é bonito notar que tendes fome da justiça e da caridade e não vos dais por satisfeitos com valores efêmeros.
2: Não tenhais medo da inquietude que vos habita. Aproveitai o seu impulso para vos aproximardes ainda mais de Cristo e para testemunhardes os valores do Evangelho. Bem acorados na palavra de Jesus, lendo o Evangelho todos os dias, nunca deixeis de sonhar uma terra onde haja paz e fraternidade, nem de olhar para o mundo com encanto, nem de enfrentar o futuro com a luz da esperança. Queridos jovens, não deixeis que nada nem ninguém vos roube a esperança. Deus chama-nos sempre a ser santos, e os santos são profundamente humanos. Sede, pois, humanos, como é Cristo, e certamente mudareis este mundo para melhor. Que Nossa Senhora de Fátima, a mãe do bom conselho, vos ajude.
1: Passemos agora à reflexão para o 17º Domingo do Tempo Comum com Silvonei José.

Na primeira leitura extraída do primeiro livro dos Reis, fica muito claro a sabedoria de Salomão, não apenas pelo conteúdo de sua oração, mas pelo modo como se dirige a Deus. No seu modo de falar com o Senhor, fica explícita sua humildade e a consciência de seu lugar. Apesar de rei, diante de Deus, ele é servo. Ele também demonstra sabedoria ao não se sentir proprietário do povo, mas condutor do rebanho que pertence a Deus. Finalmente, ele pede sabedoria para praticar a justiça. Deus não só aceita a oração de Salomão, mas o abençoa com o dom do discernimento em um coração sábio e inteligente. A parábola de Mateus, apresentada hoje pela liturgia, termina com o relato do discernimento feito pelos pescadores que recolhem os peixes bons nos cestos e jogam fora os que não prestam. Jesus, ao falar do reino dos céus, o comparou a uma rede lançada ao mar e que apanha todo tipo de peixe. Nossa atitude em relação ao reino, aos seus valores, nos identificará como bons ou não. Até onde somos capazes de renúncias, mudanças de vida, despojamento por causa do reino, por causa de justiça? A segunda leitura nos fala de nossa predestinação à felicidade plena. Deus nos criou para sermos salvos, para agirmos neste mundo em favor da justiça e da paz, como cidadãos do reino que virá, ou melhor, que já está instaurado neste mundo.

O reino dos céus é como um tesouro escondido no campo. O homem o encontra e o mantém escondido. Cheio de alegria, ele vai e vende todos os seus bens e compra aquele campo. Passamos boa parte de nossa vida, às vezes, adquirindo coisas inúteis, coisas passageiras, que a ferrugem corrói, a traça destrói. E a gente não se dá conta da preciosidade que é caminhar com Jesus. Para que possamos compreender, sob o olhar de Jesus, sob a luz do Senhor, a verdadeira riqueza, o verdadeiro sentido da vida.

libertação. De tudo aquilo que o mundo nos atrai com os falsos olhares, com a sua falsa luz.

E é isso tudo que a gente sonhou, Jesus. Viver por essa graça, compreendendo de verdade o sentido do amor.

Amigo ouvinte, chegamos ao final desta edição em língua portuguesa do noticiário da Rádio Vaticano. Obrigada pela sua audiência e nós contamos novamente com você amanhã, neste mesmo horário.

0: Laudetur Jesus Christus.
1: Amigas e amigos ouvintes, saudações sororais e fraternais. Sintonizam a Rádio Vaticano a transmitir o seu programa em língua portuguesa para os ouvintes que nos escutam no continente africano e pelo mundo fora. No Ângelus rezado na Praça da Liberdade, em Castel Gandolfo, neste domingo, dia 26 de julho, o Papa Leão XIV alertou para os riscos de um mercado que altera o paladar e não sacia. Exortou a deixar-se surpreender com o encontro com Jesus, o tesouro escondido, a pérola preciosa, a rede que recolhe os dispersos. Recordou ainda que Deus não faz distinção de pessoas e que a sua eleição é predileção, especialmente por quem é pequeno e rejeitado. Habitua a rubrica África Enclave Cultural, da autoria da colega Dulce Araújo. Tema em destaque hoje: o exímio músico, poeta, compositor e escritor cabo-verdiano Vasco Martins, falecido há cerca de um ano, e na quadra dos seus 70 anos de nascimento. Eu sou Filomeno Lopes.
2: Cari fratelli e sorelle, buona domenica! 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
1: O Papa Leão XIV presidiu na manhã de hoje, domingo, dia 26 de julho, 17º domingo do tempo comum, a habitual cerimônia do Ângelus Domini na Praça da Liberdade, em Castel Gandolfo, onde se encontra ainda de férias. No centro do ensinamento de Jesus, disse o Papa na sua locução, está o mistério do reino de Deus, que o Evangelho de hoje compara a uma pérola e a um tesouro. Ora, as parábolas, salientou, dão a entender a surpresa de quem encontra algo que nem sequer podia esperar, a tal ponto que vender ou deixar tudo já não aparece como uma renúncia, mas sim como um ganho. Na verdade, acrescentou o pontífice, os evangelistas desde as primeiras páginas descrevem como irresistível o chamamento de Jesus a segui-lo. Livre, certamente, mas urgente e capaz de suscitar uma resposta imediata e movida pelo desejo. Este, para o Santo Padre, é um primeiro importante aspecto do modo como Deus está próximo e se deixa encontrar. O encontro com o seu reino, recordou, é uma reviravolta que não restringe, mas alarga a vida. Se algo tem agora de mudar, é para trazer mais possibilidades, não menos. Ora, sublinhou ainda o Papa, há um segundo aspecto ao qual Jesus parece dar muita importância. Quem encontra o tesouro escondido no campo é provavelmente um agricultor. A pérola, por sua vez, é reconhecida como sendo de grande valor por um negociante, talvez um viajante. Seguem-se outras duas parábolas, nas quais os protagonistas são pescadores e um escriba entendido em coisas velhas e novas. Existem outras ainda, em que o reino se deixa vislumbrar numa mulher que amassa a farinha, noutra que arruma a casa, num rei que prepara a guerra, num homem que projeta construir uma torre, em administradores que gerem pagamentos ou investimentos, em pastores e agricultores. O reino de Deus, em suma, salientou Leão XIV, revela a sua beleza inestimável de diversas formas, mas chama todos, homens e mulheres, jovens e idosos, pobres e ricos, há uma profunda renovação. Todos podem compreendê-lo e são atraídos por ele. Por conseguinte, para o pontífice, também hoje a Igreja é uma comunhão de pessoas diferentes quanto à sua origem, a cultura, as competências e ao nível de responsabilidades, mas todas chamadas a reconhecerem-se como um em Jesus Cristo. Ele o tesouro escondido, a pérola preciosa, a rede que recolhe os dispersos. Com efeito, desde o princípio, Jesus chamou e reuniu em torno de si pessoas que, de outro modo, nunca se teriam relacionado. Precisamente assim demonstrou que Deus não faz distinção de pessoas e que a sua eleição é predileção, especialmente por quem é pequeno e rejeitado.
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1: Irmãos e irmãs, só nos resta pedir um dom, o mesmo que o jovem rei Salomão invocou. É o dom de distinguir a pérola de grande valor, de saber reconhecer o tesouro pelo qual vale a pena vender tudo. Enquanto a indústria do consumo nos alerta a paladar, suscitando sempre novas necessidades para depois nos vender respostas que não saciam e, por vezes, envenenam o coração, temos de aprender a perceber o que realmente importa, o tesouro da relação com Deus, que nos abre a alegria e ajuda a viver da melhor maneira as relações entre nós.
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1: Che a intercessão de Maria, sede da sabedoria, concluiu dizendo o Santo Padre, oriente para Jesus o nosso desejo de vida, para que se realize em plenitude.
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2: Cari fratelli e sorelle, ieri in Libano è stato beatificato Elia Oeyek, patriarca di Antiochia dei Maroniti dal 1899 al 1931.
1: Ontem, disse o Papa após a recitação mariana do Angelus Domini, foi beatificado Elia Oeyek, patriarca de Antioquia dos Maronitas de 1839 a 1931 e foi fundador da Congregação das Irmãs Maronitas da Santa Família. Ele guiou por mais de 30 anos a Igreja dos Maronitas com grande dedicação e sensibilidade pastoral. Homem de diálogo e de esperança, foi um luminoso ponto de referência eclesial, social e político, ao ponto de ser chamado Pai do Grande Líbano. Que a oração e a intercessão do novo Beato acompanhe sempre os fiéis maronitas em todo o mundo e obtenham o dom da paz para o inteiro povo do Líbano, para mim tanto caro, disse o pontífice. Sigo com apreensão, prosseguiu o Santo Padre, o perdurar e o aumento da violência na Terra Santa, que originou ultimamente na morte de muitos civis em Cisjordânia e em Gaza. Dirijo um vibrante apelo para que se volte a negociar uma equa solução política, fundada na paridade da dignidade e igualdade de direitos de cada pessoa humana e a rejeitar novas ações militares e decisões unilaterais, em particular aquelas que violam o respeito e o status quo dos lugares santos de cada fé religiosa. Renovo também, acrescentou o pontífice, o meu apelo sobre a situação que se vive em todo o Médio Oriente, onde uma intensificação das operações militares trouxe novamente violência e destruição, colocando gravemente em risco a vida de numerosos civis e agravando a falta de água potável e eletricidade. Do profundo do coração, exorto todas as partes envolvidas a suspender os ataques e a reabrir com urgência espaços de diálogo e diplomacia para atingir quanto antes a paz tão desejada para toda a região. Continuemos, no entanto, acrescentou ainda Leão XIV, a rezar por todos os povos que no mundo sofrem por causa da guerra. Possa o Senhor tocar os corações, iluminar as mentes dos responsáveis, para que quanto antes se chegue a reconciliação e a paz. E o Papa recordou os incêndios que neste momento estão a devastar parte da França e da Espanha, manifestando a sua aproximação, e convidou todos a rezar para as pessoas atingidas e para o trabalho dos que prestam socorro. Em seguida, recordou que hoje se celebra a 6ª Jornada Mundial dos Avós e dos Idosos, que tem este ano como tema as palavras do profeta Isaías: Eu não os esquecerei jamais. Agradeçamos o Senhor, disse o Papa, pelo dom que os idosos representam para a Igreja e para a sociedade. Empenhemo-nos a respeitar e valorizar o precioso papel e em garantir-lhe sempre a devida atenção e assistência. Finalmente, Leão XIV saudou todos os presentes fiéis e peregrinos provenientes de diversas partes da Itália e do mundo, augurando a todos e do fundo do coração um bom domingo.
2: E a tutti voi auguro di cuore una buona domenica!

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0: Há cerca de um ano da sua morte e na quadra dos seus 70 anos de nascimento, o exímio músico, poeta, compositor e escritor cabo-verdiano Vasco Martins já tem um pátio a ele intitulado. É no CNAD, Centro Nacional de Artesanato e Design, na cidade de Mindelo, em São Vicente, ilha que ele tanto amou e onde viveu grande parte da sua vida. A cerimónia de dedicação teve lugar nesse amplo pátio multiuso no dia 10 de julho de 2026. Ao dar a notícia, a televisão cabo-verdiana, numa peça assinada pela jornalista cultural Matilde Dias, sublinhou que 2026 marca também os 50 anos da criação da Cooperativa Resistência pelos artistas plásticos Manuel Figueira, Bela Duarte e Luísa Queiroz. Essa cooperativa veio a dar lugar mais tarde ao Centro Nacional de Artesanato, que por sua vez desembocou no Centro Nacional de Artesanato e Design, o CNAD. Artur Marçal, diretor do CNAD, estabeleceu uma ligação entre essa cooperativa e a arte de Vasco Martins.
2: O que a cooperativa fez com os tiares, com o pano de terra, a pintura, o batik, o Vasco Martins fez com a música, com a poesia. Quando o mestre Vasco desafiou as convenções e introduziu a música eletrónica, as texturas sinfónicas e a poesia cósmica no nosso panorama musical, estava conscientemente a praticar um ato de resistência cultural.

A peça que temos vindo a ouvir até agora é Universo das Ilhas, de 1986, que segundo o site Cabo Verde e a Música Online, Museu Virtual da Música Cabo-Verdiana, surgiu como forma de fazer face à ausência de orquestra em Cabo Verde. Então, já a partir dos anos 70, Vasco Martins, perante essa ausência, lança mão de sintetizadores e dá vida ao ciclo dedicado ao teclado.

0: E nesta esteira de Universo da Ilha, ouçamos a crónica de Filintilísio, que nos diz quem era exatamente o saudoso Vasco Martins.
1: Hoje o nosso destaque vai para o compositor, músico, investigador, poeta e pensador cabo-verdiano Vasco Martins, figura incontornável da cultura erudita cabo-verdiana, que faleceu aos 69 anos de idade na cidade do Mindelo, Cabo Verde, a 27 de novembro de 2025. Recusava rotulações da sua música. Uns consideravam-no erudito, pois algumas das suas peças eram orientadas para sinfonias, outros classificavam-no como New Age, pelo caráter instrumental, sobretudo utilizando piano e sintetizador. Mas toda a sua vasta e diversificada obra tinha base na música popular cabo-verdiana. Nasceu em Queluz, Portugal, em 1956, filho de pai cabo-verdiano e mãe portuguesa. Aos 9 anos, viajou para a Ilha de São Vicente, em Cabo Verde, juntando-se à família paterna. Em 1974, começou os seus estudos autodidatas da música. Em 1979, gravou o primeiro LP Vibrações para piano solo. Em 79-80, faz estudos em Portugal com o compositor Fernando Lopes Graça. Entre 81 e 83, estudou em França com o compositor e chefe de orquestra Henri-Claude Fantin-Pied. Regressou a Cabo Verde em 1984, onde criou e montou o seu novo universo musical, recolhendo elementos da música tradicional. Dedicou-se ao estudo da Borna. Em 1988, publicou o livro Amor na Música Tradicional de Cabo Verde e escreveu para oboé e cordas Para Além da Noite, uma recriação de algumas mornas de beleza. Começou a compor música sinfónica com Quinto Mundo, gravada na Rádio France, em Paris, com a qual participou na Tribuna de Compositores da Unesco, em 84. Entre 88 e 90, compôs a sinfonia Danças de Câncer e começou a escrever em 95 a série das 8 sinfonias que integram a sua obra musical. A sua sinfonia Arquipélago Magnético é a recriação de ambientes naturalistas de Cabo Verde, com forte apelo ao ritmo e sensibilidade musical das ilhas. Buda Dharma foi orquestrada em 2001, depois de sua primeira audição em São Paulo, Brasil, dirigida pelo maestro Lutero Rodrigues, viria a sofrer uma revisão. Na altura da sua composição, Vasco Martins dedicava-se à leitura da literatura budista. Esta obra foi tocada em França em março de 2007, dirigida na sua versão final pelo seu maestro Henri-Claude Fantin-Pied. Ele foi um dos raros músicos de Cabo Verde cuja principal ocupação profissional residia apenas na música. Era casado com Margarida Martins, também artista e professora de música, e teve um filho, Vamar Martins, guitarrista, que tem seguido a sua

0: Tunes Spiralis. O legado do compositor está igualmente presente na paisagem cultural do país, nomeadamente na partitura criada para si, que compõe a fachada do novo Centro Cultural de Arte, Artesanato e Design, inaugurado em 2022. Segundo o gestor cultural Irlando Ferreira, Vasco Martins navega entre a insularidade e a dimensão cósmica, utilizando a música em particular como veículo para se fundir com dimensões mais amplas da existência. Afinal, como escreve em Alquimia da Luz, dizem que há mundos paralelos. Para o antropólogo Manuel Brito Semedo, desde cedo Vasco entendeu que a música cabo-verdiana podia dialogar com o mundo, sem se perder de si própria. Nas suas mãos, a morna tornava-se meditação, o batuque, pulsação cósmica. Dizia que a música era uma viagem para dentro, e talvez por isso nunca precisou de partir para se sentir universal. As suas obras musicais foram apresentadas em vários países, incluindo Portugal, França, Brasil e Japão, integrando projetos de cinema, teatro e dança.
1: Filinto Elísio da Rosa de Porcelana, editora. Ouçamos agora Para Além da Noite, que, como dizia já a Filinto Elísio na sua crónica, e sublinha também o já referido Museu Virtual da Música Cabo-Verdiana, foi composta por ocasião dos 10 anos da independência de Cabo Verde em 1985 e pelos 80 anos de nascimento do Beleza, outra saudosa figura importante da música cabo-verdiana e que deixou muitas mornas, um dos grandes géneros da música cabo-verdiana. Vasco Martins inspirou-se nessas mornas para essa composição.

O grande e eclético artista musical e da escrita e poesia Vasco Martins, a quem foi dedicado, referíamos o Pátio Multiuso do CNAD, Centro Nacional de Arte e Design na Ilha de São Vicente, numa cerimónia que contou com música, poesia, apresentação de um documentário feito por uma holandesa e um checo canadiano e cuja trilha sonora foi assinada por Vasco Martins. O filme documentário tem como tema de fundo a questão climática no arquipélago cabo-verdiano. Presente nesse serão também familiares de Vasco Martins, entre os quais o filho Vamar Martins, que é também músico e que participou na parte musical desse serão.

E para hoje é tudo. Nós voltamos amanhã, sempre à mesma hora. A todos a continuação de um feliz e sereno domingo. Fiquem bem e até amanhã, se Deus quiser.

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1: Olá, amigo de todo o Brasil e demais países de língua portuguesa. Este é o noticiário da Rádio Vaticano, Vatican News, deste domingo 26 de julho. Traremos para você que está sintonizado conosco as últimas notícias sobre as atividades do Papa, da Santa Sé e da Igreja em todo o mundo. Nos estúdios, Mariângela Jaguraba e na técnica, Daniele Giorgi. E este é o trecho da Bíblia que escolhemos para você. Assim, pois, todo mestre da lei que se torna discípulo do reino dos céus é como um pai de família que tira do seu tesouro coisas novas e velhas. Do Evangelho segundo São Mateus, capítulo 13, versículo 52. E vamos agora aos destaques do nosso programa de hoje. Papa no Ângelus deste domingo. A indústria do consumo envenena o coração. Deus nos abre a alegria. Apelo de Leão XIV para a Terra Santa. Se volte a negociar uma solução política justa. Papa aos jovens do Festival Hallelujah 2026. Usem as redes sociais e a inteligência artificial com moderação e disciplina. Papa aos jovens portugueses. Sonhem com um mundo de paz e fraternidade. Teremos a reflexão para o 17º Domingo do Tempo Comum e o especial de Antônio Cardoso na Canção e a Prece, intitulado O Tesouro. Fique conosco, a Rádio Vaticano, Vatican News, está entrando no ar. O Papa Leão XIV rezou a oração mariana do Ângelus deste domingo da Praça da Liberdade em Castel Gandolfo, onde permanece até segunda-feira, 27 de julho, para um período de descanso de verão. Na locução que precedeu a oração, o pontífice ressaltou que no centro do ensinamento de Jesus está o mistério do reino de Deus, que o Evangelho deste domingo compara a uma pérola e a um tesouro. De acordo com Leão XIV, as parábolas dão a entender a surpresa de quem encontra algo que nem sequer podia esperar, a tal ponto que vender ou deixar tudo já não aparece como uma renúncia, mas sim como um ganho. Segundo o Papa, os evangelistas, desde as primeiras páginas, descrevem como irresistível o chamado de Jesus a segui-lo. Livre, certamente, mas urgente e capaz de suscitar uma resposta imediata e movida pelo desejo.
2: E questo un primo aspetto importante del modo in cui Dio è vicino.
1: Este é um primeiro e importante aspecto do modo como Deus está próximo e se deixa encontrar. O encontro com o seu reino é uma reviravolta que não restringe, mas alarga a vida. Se algo tem agora de mudar, é para trazer mais possibilidades, não menos. O Papa citou um segundo aspecto ao qual Jesus parece dar muita importância. Quem encontra o tesouro escondido no campo é provavelmente um agricultor. A pérola, por sua vez, é reconhecida como sendo de grande valor por um negociante, talvez um viajante. Seguem-se outras duas parábolas, nas quais os protagonistas são pescadores e um escriba, entendido em coisas antigas e novas. Existem outras, ainda em que o reino se deixa vislumbrar numa mulher que amassa farinha, noutra que arruma a casa, num rei que prepara a guerra, num homem que projeta construir uma torre, em administradores que gerem pagamentos ou investimentos, em pastores e agricultores. O reino de Deus, em suma, revela sua beleza inestimável de diversas formas, mas chama todos, homens e mulheres, jovens e crianças, pobres e ricos, a uma profunda renovação. Todos podem compreendê-lo e são atraídos por ele, disse o Papa Leão, acrescentando.
2: Anche oggi La Chiesa è comunione di persone diverse per origine.
1: Também hoje, a Igreja é uma comunhão de pessoas diferentes quanto à sua origem, à cultura, às competências e ao nível de responsabilidade, mas todas chamadas a reconhecerem-se como um em Jesus Cristo. É Ele o tesouro escondido, a pérola preciosa, a rede que recolhe os dispersos. Com efeito, desde o princípio, Jesus chamou e reuniu em torno de si pessoas que, de outro modo, nunca se teriam relacionado. Precisamente assim demonstrou que Deus não faz distinção de pessoas e que a sua eleição é predileção, especialmente por quem é pequeno e rejeitado. De acordo com o pontífice, só nos resta pedir um dom, o mesmo que o jovem rei Salomão invocou. É o dom de distinguir a pérola de grande valor, de saber reconhecer o tesouro pelo qual vale a pena vender tudo. Enquanto a indústria do consumo nos altera o paladar, suscitando sempre novas necessidades para depois nos vender respostas que não saciam e por vezes envenenam o coração, temos de aprender a perceber o que realmente importa, o tesouro da relação com Deus, que nos abre a alegria e ajuda a viver da melhor maneira as relações entre nós. Leão XIV concluiu pedindo a Maria, sede da sabedoria, para que oriente para Jesus o nosso desejo de vida, a fim de que se realize em plenitude. Após a oração mariana do Ângelus deste domingo, 26 de julho, na Praça da Liberdade, em Castel Gandolfo, o Papa Leão XIV renovou seu apelo pela paz no Oriente Médio. O pontífice manifestou preocupação com a situação no Oriente Médio, recordando o Líbano, onde Elias Oaiek, patriarca de Antioquia dos Maronitas de 1899 a 1931 e fundador da Congregação das Irmãs Maronitas da Sagrada Família, foi beatificado no último sábado, 25 de julho.
2: Ha guidato per più di 30 anni la Chiesa Maronita.
1: Ele guiou a Igreja Maronita por mais de 30 anos com grande dedicação e sensibilidade pastoral. Homem de diálogo e esperança, ele foi um brilhante ponto de referência eclesial, social e político, a ponto de ser chamado de Pai do Grande Líbano, que a oração e a intercessão do novo Beato acompanhem sempre os fiéis maronitas em todo o mundo e obtenham o dom da paz para todo o povo do Líbano, tão querido para mim. A seguir, o Papa disse que acompanha com preocupação a persistência e a escalada da violência na Terra Santa, da qual muitos civis também foram vítimas recentemente na Cisjordânia e em Gaza.
2: Rivolgo un accorato appello affinché si torni a negoziare un'equa soluzione politica.
1: Faço um apelo sincero para o retorno à negociação de uma solução política justa, baseada na igualdade de dignidade e direitos de cada pessoa humana, e para a rejeição de novas ações militares e decisões unilaterais, particularmente aquelas que violam o respeito e o status quo dos lugares sagrados de todas as religiões. Leão XIV renovou seu apelo relativo à situação em todo o Oriente Médio, onde a intensificação das operações militares causou a violência e destruição, pondo em grave perigo a vida de numerosos civis e agravando a escassez de água potável e de eletricidade.
2: Dal profondo del cuore, esorto tutte le parti coinvolte.
1: Do fundo do coração, exorto todas as partes envolvidas a suspenderem os ataques e a reabrirem urgentemente os espaços para o diálogo e a diplomacia, a fim de alcançar o mais rápido possível a paz tão desejada para toda a região. O Papa pediu para continuar rezando por todos os povos do mundo que sofrem por causa da guerra, que o Senhor toque os corações e ilumine as mentes dos responsáveis para que a reconciliação e a paz sejam em breve alcançadas, disse ele. À luz dos incêndios devastadores que afetaram recentemente várias partes da França e da Espanha, o Santo Padre manifestou sua solidariedade e convidou a todos a rezarem pelas pessoas afetadas e pelo trabalho dos socorristas. A seguir, recordou que neste domingo celebra-se o 6º Dia Mundial dos Avós e dos Idosos, cujo tema são as palavras do profeta Isaías: "Mas eu nunca me esquecerei de ti."
2: Ringraziamo insieme il Signore per il dono che gli anziani sono per la Chiesa e per la società.
1: Agradeçamos juntos ao Senhor pelo dom que os idosos representam para a Igreja e para a sociedade e comprometamo-nos a respeitar e valorizar o seu papel precioso e a garantir sempre que recebam a devida atenção e cuidado. Leão XIV saudou os fiéis e peregrinos provenientes da Itália e de várias partes do mundo, como as crianças da Casa da Misericórdia em Kortkiv, na Ucrânia, hóspedes da paróquia italiana de São Miguel Arcanjo, em Nocera Superiore. Saudou também os membros da Associação Católica Masculina de Camarões e os participantes da Festa do Pêssego, em Castel Gandolfo, que levaram suas frutas para serem abençoadas. Por fim, recordou que na tarde deste domingo, em Roma, às margens do rio Tibre, se realiza a procissão de Nossa Senhora Filmarola. Que Maria, Mãe de Jesus, interceda pelos participantes desta bela tradição e por todos nós, para que vivamos cada dia de acordo com os ensinamentos do Evangelho. O Papa Leão XIV participou através de uma mensagem de vídeo do Festival Hallelujah 2026, que teve início em 22 de julho, em Fortaleza, e se conclui neste domingo, 26. O vídeo de Leão XIV foi exibido no sábado 25 de julho, durante a programação do evento realizado pela comunidade católica Shalom. O Papa recorda na mensagem de vídeo que o Festival Hallelujah é uma iniciativa que a cada ano, por meio da música, do louvor e da adoração, tem tocado os corações de tantas pessoas, dando bons frutos de evangelização, confissões, conversões, vocações sacerdotais e religiosas. Gostaria de dizer novamente como é bom estar com os jovens. O seu entusiasmo contagia e desperta em todos nós um renovado ardor apostólico, disse Leão XIV, recordando suas últimas viagens e o jubileu dos jovens, onde constatou que cada jovem possui um vigor missionário indispensável para transformar este mundo, que tanto precisa do Evangelho. Nunca percam este ardor missionário. Queridos jovens, deixem que o Espírito Santo reacenda em vocês um amor maior, capaz de transformar sua juventude em força evangelizadora, fazendo de cada um de vocês uma pedra viva na edificação da cidade da paz que tanto almejamos, ou como dizia Santo Agostinho, da cidade de Deus presente no meio da cidade dos homens. Leão XIV exorta os jovens a proclamarem com coragem que uma vida sem Cristo é uma vida sem graça. Ele é o caminho, a verdade e a vida. É Ele quem dá sentido à existência e a todas as coisas. Esta é a fé que nos move e que vale a pena ser compartilhada com quem amamos e com quem mais necessita dela. No entanto, alerta o Papa, é possível que, com o passar do tempo, o entusiasmo experimentado durante o festival diminua. Para manter acesa a chama da fé e testemunhar a ressurreição aos nossos amigos e àqueles que encontramos, é preciso permanecer na presença de Deus através da oração. Uma autêntica relação com o Senhor exige constância, perseverança e a firme certeza de que o Pai do céu jamais nos abandona, pelo contrário, vem ao nosso encontro no seu Filho. Por isso, não tenham medo de Cristo, disse Leão XIV, usando as palavras de Bento XVI. Ele não tira nada, ele dá tudo. Quem se entrega ao Salvador recebe 100 vezes mais e sai sempre vencedor, disse o Papa, recordando que os santos dão testemunho disso. Inspiremo-nos no exemplo de São Carlos Acutis. Ele mostra como manter Cristo sempre no centro, inclusive no uso da tecnologia. Tomando-o como referência, aconselho-os a utilizar bem as redes sociais e a inteligência artificial, usando de forma moderada e disciplinada estes instrumentos, pois eles podem lançar-nos em um mundo irreal, no qual o efêmero, a mera aparência e o engano acabam ocupando o lugar dos verdadeiros valores e do que realmente importa. Leão XIV conclui pedindo a Deus que fortaleça os jovens nas provações e os ajude a viver com fidelidade o chamado à santidade. O Papa Leão XIV enviou uma videomensagem aos jovens portugueses por ocasião do segundo encontro Rejoice, Jornada Nacional da Juventude Lamego, Portugal, que se realiza de 24 a 26 de julho. O pontífice inicia sua saudação com um convite.
2: Alegrai-vos sempre no Senhor. Aí, em Lamego e em toda parte, nas vossas famílias, nas escolas, nas paróquias, nos movimentos e nos vários grupos juvenis a que pertenceis. Alegrai-vos no Senhor, com os vossos bispos e os responsáveis que vos acompanham, a vós e a muitos outros jovens em Portugal.
1: Ao recordar os dias da Jornada Mundial da Juventude de 2023 em Lisboa, disse:
2: foram dias esplêndidos e felizes pela concórdia entre todos, pela harmonia entre diferentes línguas e culturas, mas, sobretudo, pelo encontro intenso com o Senhor Jesus e pela experiência das maravilhas que Cristo vivo realiza quando nos reunimos em seu nome.
1: Afirmando em seguida que é sempre especial estar com jovens porque o entusiasmo da fé é contagiante. O amor que demonstrais por Cristo reconforta, disse Leão. É maravilhoso nos nossos dias ver jovens como vós, cheios de fé e sem medo de o dizer. Complementando, é bonito notar que tendes fome da justiça e da caridade e não vos dais por satisfeitos com valores efêmeros.
2: Não tenhais medo da inquietude que vos habita. Aproveitai o seu impulso para vos aproximardes ainda mais de Cristo e para testemunhardes os valores do Evangelho. Bem acorados na palavra de Jesus, lendo o Evangelho todos os dias, nunca deixeis de sonhar uma terra onde haja paz e fraternidade, nem de olhar para o mundo com encanto, nem de enfrentar o futuro com a luz da esperança. Queridos jovens, não deixeis que nada nem ninguém vos roube a esperança. Deus chama-nos sempre a ser santos, e os santos são profundamente humanos. Sede, pois, humanos, como é Cristo, e certamente mudareis este mundo para melhor. Que Nossa Senhora de Fátima, a mãe do bom conselho, vos ajude.
1: Passemos agora à reflexão para o 17º Domingo do Tempo Comum com Silvonei José.

Na primeira leitura extraída do primeiro livro dos Reis, fica muito claro a sabedoria de Salomão, não apenas pelo conteúdo de sua oração, mas pelo modo como se dirige a Deus. No seu modo de falar com o Senhor, fica explícita sua humildade e a consciência de seu lugar. Apesar de rei, diante de Deus, ele é servo. Ele também demonstra sabedoria ao não se sentir proprietário do povo, mas condutor do rebanho que pertence a Deus. Finalmente, ele pede sabedoria para praticar a justiça. Deus não só aceita a oração de Salomão, mas o abençoa com o dom do discernimento em um coração sábio e inteligente. A parábola de Mateus, apresentada hoje pela liturgia, termina com o relato do discernimento feito pelos pescadores que recolhem os peixes bons nos cestos e jogam fora os que não prestam. Jesus, ao falar do reino dos céus, o comparou a uma rede lançada ao mar e que apanha todo tipo de peixe. Nossa atitude em relação ao reino, aos seus valores, nos identificará como bons ou não. Até onde somos capazes de renúncias, mudanças de vida, despojamento por causa do reino, por causa de justiça? A segunda leitura nos fala de nossa predestinação à felicidade plena. Deus nos criou para sermos salvos, para agirmos neste mundo em favor da justiça e da paz, como cidadãos do reino que virá, ou melhor, que já está instaurado neste mundo através da ação dos homens de boa vontade, daqueles que são imagem de Cristo. Concluindo, podemos tirar para nossa vida que a sabedoria, o discernimento estão presentes no coração daqueles que se sentem servos diante de Deus e dos irmãos, daqueles que possuem e lutam pelos valores do reino, daqueles que lutam pela justiça e pela paz. Esses confirmam a predestinação para o céu, pois são no mundo imagem e semelhança de Cristo.

O reino dos céus é como um tesouro escondido no campo. Um homem o encontra e o mantém escondido. Cheio de alegria, ele vai e vende todos os seus bens e compra aquele campo. Passamos boa parte de nossa vida, às vezes, adquirindo coisas inúteis, coisas passageiras, que a ferrugem corrói, a traça destrói. E a gente não se dá conta da preciosidade que é caminhar com Jesus. Para que possamos compreender, sob o olhar de Jesus, sob a luz do Senhor, a verdadeira riqueza, o verdadeiro sentido da vida.

verdadeira libertação. De tudo aquilo que o mundo nos atrai com os falsos olhares, com a sua falsa luz. Por isso não deixa, Senhor, que

Amigo ouvinte, chegamos ao final desta edição em língua portuguesa do noticiário da Rádio Vaticano. Obrigada pela sua audiência e nós contamos novamente com você amanhã, neste mesmo horário.

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1: Amigas e amigos ouvintes, saudações sororais e fraternais. Sintonizam a Rádio Vaticano a transmitir o seu programa em língua portuguesa para os ouvintes que nos escutam no continente africano e pelo mundo fora. No Ângelus rezado na Praça da Liberdade, em Castel Gandolfo, neste domingo, dia 26 de julho, o Papa Leão XIV alertou para os riscos de um mercado que altera o paladar e não sacia. Exortou a deixar-se surpreender com o encontro com Jesus, o tesouro escondido, a pérola preciosa, a rede que recolhe os dispersos. Recordou ainda que Deus não faz distinção de pessoas e que a sua eleição é predileção, especialmente por quem é pequeno e rejeitado. Habitua a rubrica África Enclave Cultural, da autoria da colega Dulce Araújo. Tema em destaque hoje: o exímio músico, poeta, compositor e escritor cabo-verdiano Vasco Martins, falecido há cerca de um ano, e na quadra dos seus 70 anos de nascimento. Eu sou Filomeno Lopes.
2: Cari fratelli e sorelle, buona domenica! Al centro dell'insegnamento di Gesù c'è il mistero del regno di Dio, che il Vangelo di oggi paragona a una perla e a un tesoro. Le parabole lasciano intendere la sorpresa di chi trova ciò che non poteva neanche sperare, al punto che vendere o lasciare tutto non appare ormai una rinuncia, ma un guadagno.
1: O Papa Leão XIV presidiu na manhã de hoje, domingo, dia 26 de julho, 17º domingo do tempo comum, a habitual cerimônia do Ângelus Domini na Praça da Liberdade, em Castel Gandolfo, onde se encontra ainda de férias. No centro do ensinamento de Jesus, disse o Papa na sua locução, está o mistério do reino de Deus, que o Evangelho de hoje compara a uma pérola e a um tesouro. Ora, as parábolas, salientou, dão a entender a surpresa de quem encontra algo que nem sequer podia esperar, a tal ponto que vender ou deixar tudo já não aparece como uma renúncia, mas sim como um ganho. Na verdade, acrescentou o pontífice, os evangelistas desde as primeiras páginas descrevem como irresistível o chamamento de Jesus a segui-lo. Livre, certamente, mas urgente e capaz de suscitar uma resposta imediata e movida pelo desejo. Este, para o Santo Padre, é um primeiro importante aspecto do modo como Deus está próximo e se deixa encontrar. O encontro com o seu reino, recordou, é uma reviravolta que não restringe, mas alarga a vida. Se algo tem agora de mudar, é para trazer mais possibilidades, não menos. Ora, sublinhou ainda o Papa, há um segundo aspecto ao qual Jesus parece dar muita importância. Quem encontra o tesouro escondido no campo é provavelmente um agricultor. A pérola, por sua vez, é reconhecida como sendo de grande valor por um negociante, talvez um viajante. Seguem-se outras duas parábolas, nas quais os protagonistas são pescadores e um escriba entendido em coisas velhas e novas. Existem outras ainda, em que o reino se deixa vislumbrar numa mulher que amassa a farinha, noutra que arruma a casa, num rei que prepara a guerra, num homem que projeta construir uma torre, em administradores que gerem pagamentos ou investimentos, em pastores e agricultores. O reino de Deus, em suma, salientou Leão XIV, revela a sua beleza inestimável de diversas formas, mas chama todos, homens e mulheres, jovens e idosos, pobres e ricos, há uma profunda renovação. Todos podem compreendê-lo e são atraídos por ele. Por conseguinte, para o pontífice, também hoje a Igreja é uma comunhão de pessoas diferentes quanto à sua origem, a cultura, as competências e ao nível de responsabilidades, mas todas chamadas a reconhecerem-se como um em Jesus Cristo. Ele, o tesouro escondido, a pérola preciosa, a rede que recolhe os dispersos. Com efeito, desde o princípio, Jesus chamou e reuniu em torno de si pessoas que, de outro modo, nunca se teriam relacionado. Precisamente assim demonstrou que Deus não faz distinção de pessoas e que a sua eleição é predileção, especialmente por quem é pequeno e rejeitado.
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1: Irmãos e irmãs, só nos resta pedir um dom, o mesmo que o jovem rei Salomão invocou. É o dom de distinguir a pérola de grande valor, de saber reconhecer o tesouro pelo qual vale a pena vender tudo. Enquanto a indústria do consumo nos alerta a paladar, suscitando sempre novas necessidades para depois nos vender respostas que não saciam e, por vezes, envenenam o coração, temos de aprender a perceber o que realmente importa, o tesouro da relação com Deus, que nos abre a alegria e ajuda a viver da melhor maneira as relações entre nós.
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1: Che a intercessão de Maria, sede da sabedoria, concluiu dizendo o Santo Padre, oriente para Jesus o nosso desejo de vida, para que se realize em plenitude.
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1: Ontem, disse o Papa após a recitação mariana do Angelus Domini, foi beatificado Elia Oyek, patriarca de Antioquia dos Maronitas de 1839 a 1931 e foi fundador da Congregação das Irmãs Maronitas da Santa Família. Ele guiou por mais de 30 anos a Igreja dos Maronitas com grande dedicação e sensibilidade pastoral. Homem de diálogo e de esperança, foi um luminoso ponto de referência eclesial, social e político, ao ponto de ser chamado Pai do Grande Líbano. Que a oração e a intercessão do novo Beato acompanhem sempre os fiéis maronitas em todo o mundo e obtenham o dom da paz para o inteiro povo do Líbano, para mim tanto caro, disse o pontífice. Sigo com apreensão, prosseguiu o Santo Padre, o perdurar e o aumento da violência na Terra Santa, que originou ultimamente na morte de muitos civis em Cisjordânia e em Gaza. Dirijo um vibrante apelo para que se volte a negociar uma equa solução política, fundada na paridade da dignidade e igualdade de direitos de cada pessoa humana e a rejeitar novas ações militares e decisões unilaterais, em particular aquelas que violam o respeito e o status quo dos lugares santos de cada fé religiosa. Renovo também, acrescentou o pontífice, o meu apelo sobre a situação que se vive em todo o Médio Oriente, onde uma intensificação das operações militares trouxe novamente violência e destruição, colocando gravemente em risco a vida de numerosos civis e agravando a falta de água potável e eletricidade. Do profundo do coração, exorto todas as partes envolvidas a suspender os ataques e a reabrir com urgência espaços de diálogo e diplomacia para atingir quanto antes a paz tão desejada para toda a região. Continuemos, no entanto, acrescentou ainda Leão XIV, a rezar por todos os povos que no mundo sofrem por causa da guerra. Possa o Senhor tocar os corações, iluminar as mentes dos responsáveis para que quanto antes se chegue a reconciliação e a paz. E o Papa recordou os incêndios que neste momento estão a devastar parte da França e da Espanha, manifestando a sua aproximação, e convidou todos a rezar para as pessoas atingidas e para o trabalho dos que prestam socorro. Em seguida, recordou que hoje se celebra a 6ª Jornada Mundial dos Avós e dos Idosos, que tem este ano como tema as palavras do profeta Isaías: eu não os esquecerei jamais. Agradeçamos o Senhor, disse o Papa, pelo dom que os idosos representam para a Igreja e para a sociedade. Empenhemo-nos a respeitar e valorizar o precioso papel e em garantir-lhe sempre a devida atenção e assistência. Finalmente, Leão XIV saudou todos os presentes fiéis e peregrinos provenientes de diversas partes da Itália e do mundo, augurando a todos e do fundo do coração um bom domingo.
2: E a tutti voi auguro di cuore una buona domenica!

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0: Há cerca de um ano da sua morte e na quadra dos seus 70 anos de nascimento, o exímio músico, poeta, compositor e escritor cabo-verdiano Vasco Martins já tem um pátio a ele intitulado. É no CNAD, Centro Nacional de Artesanato e Design, na cidade de Mindelo, em São Vicente, ilha que ele tanto amou e onde viveu grande parte da sua vida. A cerimónia de dedicação teve lugar nesse amplo pátio multiuso no dia 10 de julho de 2026. Ao dar a notícia, a televisão cabo-verdiana, numa peça assinada pela jornalista cultural Matilde Dias, sublinhou que 2026 marca também os 50 anos da criação da Cooperativa Resistência pelos artistas plásticos Manuel Figueira, Bela Duarte e Luísa Queiroz. Essa cooperativa veio a dar lugar mais tarde ao Centro Nacional de Artesanato, que por sua vez desembocou no Centro Nacional de Artesanato e Design, o CNAD. Artur Marçal, diretor do CNAD, estabeleceu uma ligação entre essa cooperativa e a arte de Vasco Martins.
2: O que a cooperativa fez com os tiares, com o pano de terra, a pintura, o batik, o Vasco Martins fez com a música, com a poesia. Quando o mestre Vasco desafiou as convenções e introduziu a música eletrónica, as texturas sinfónicas e a poesia cósmica no nosso panorama musical, estava conscientemente a praticar um ato de resistência cultural.

A peça que temos vindo a ouvir até agora é Universo das Ilhas, de 1986, que, segundo o site Cabo Verde e a Música Online, Museu Virtual da Música Cabo-Verdiana, surgiu como forma de fazer face à ausência de orquestra em Cabo Verde. Então, já a partir dos anos 70, Vasco Martins, perante essa ausência, lança mão de sintetizadores e dá vida ao ciclo dedicado ao teclado.

0: E nesta esteira de Universo da Ilha, ouçamos a crónica de Filintilísio, que nos diz quem era exatamente o saudoso Vasco Martins.
1: Hoje o nosso destaque vai para o compositor, músico, investigador, poeta e pensador cabo-verdiano Vasco Martins, figura incontornável da cultura erudita cabo-verdiana, que faleceu aos 69 anos de idade na cidade do Mindelo, Cabo Verde, a 27 de novembro de 2025. Recusava rotulações da sua música. Uns consideravam-no erudito, pois algumas das suas peças eram orientadas para sinfonias, outros classificavam-no como New Age, pelo caráter instrumental, sobretudo utilizando piano e sintetizador. Mas toda a sua vasta e diversificada obra tinha base na música popular cabo-verdiana. Nasceu em Queluz, Portugal, em 1956, filho de pai cabo-verdiano e mãe portuguesa. Aos 9 anos, viajou para a Ilha de São Vicente, em Cabo Verde, juntando-se à família paterna. Em 1974, começou os seus estudos autodidatas da música. Em 1979, gravou o primeiro LP Vibrações para piano solo. Em 79-80, faz estudos em Portugal com o compositor Fernando Lopes Graça. Entre 81 e 83, estudou em França com o compositor e chefe de orquestra Henri-Claude Fantampier. Regressou a Cabo Verde em 1984, onde criou e montou o seu novo universo musical, recolhendo elementos da música tradicional. Dedicou-se ao estudo da Borna. Em 1988, publicou o livro Amor na Música Tradicional de Cabo Verde e escreveu para oboé e cordas Para Além da Noite, uma recriação de algumas mornas de beleza. Começou a compor música sinfônica com Quinto Mundo, gravada na Rádio France, em Paris, com a qual participou na Tribuna de Compositores da Unesco, em 84. Entre 88 e 90, compôs a sinfonia Danças de Câncer e começou a escrever em 95 a série das 8 sinfonias que integram a sua obra musical. A sua sinfonia Arquipélago Magnético é a recriação de ambientes naturalistas de Cabo Verde, com forte apelo ao ritmo e sensibilidade musical das ilhas. Buda Dharma foi orquestrada em 2001, depois de sua primeira audição em São Paulo, Brasil, dirigida pelo maestro Lutero Rodrigues, viria a sofrer uma revisão. Na altura da sua composição, Vasco Martins dedicava-se à leitura da literatura budista. Esta obra foi tocada em França em março de 2007, dirigida na sua versão final pelo seu maestro Henri-Claude Fantampier. Ele foi um dos raros músicos de Cabo Verde cuja principal ocupação profissional residia apenas na música. Era casado com Margarida Martins, também artista e professora de música, e teve um filho, Vamaro Martins, guitarrista, que tem seguido a sua própria carreira musical. Sinfonista, pianista, guitarrista, romancista, musicólogo, ensaísta, poeta e sound designer, é descrito como um criador singular, responsável por ligar, como nenhum outro, a tradição musical cabo-verdiana aos códigos da música erudita. A sua obra engloba mais de 26 discos, entre os quais Universo da Ilha, Quinto Mundo, Ritual Periférico, Sublime Delight, Apeiron, Lissin, e as 4 sinfonias, Danças de Câncer e Partum Spiralis. O legado do compositor está igualmente presente na paisagem cultural do país, nomeadamente na partitura criada para si, que compõe a fachada do novo Centro Cultural de Arte, Artesanato e Design, inaugurado em 2022. Segundo o gestor cultural Irlando Ferreira, Vasco Martins navega entre a insularidade e a dimensão cósmica, utilizando a música em particular como veículo para se fundir com dimensões mais amplas da existência.

0: foram apresentadas em vários países, incluindo Portugal, França, Brasil e Japão, integrando projetos de cinema, teatro e dança.
1: Filintilício da Rosa de Porcelana, editora. Ouçamos agora Para Além da Noite, que, como dizia já Filintilício na sua crónica e sublinha também o já referido Museu Virtual da Música Cabo-Verdiana, foi composta por ocasião dos 10 anos da independência de Cabo Verde em 1985 e pelos 80 anos de nascimento do Beleza, outra saudosa figura importante da música cabo-verdiana e que deixou muitas mornas, um dos grandes géneros da música cabo-verdiana. Vasco Martins inspirou-se nessas mornas para essa composição.

O grande e eclético artista musical e da escrita e poesia Vasco Martins, a quem foi dedicado, referíamos o Pátio Multiuso do CNAD, Centro Nacional de Arte e Design na Ilha de São Vicente, numa cerimónia que contou com música, poesia, apresentação de um documentário feito por uma holandesa e um checo canadiano e cuja trilha sonora foi assinada por Vasco Martins. O filme documentário tem como tema de fundo a questão climática no arquipélago cabo-verdiano. Presente nesse serão também familiares de Vasco Martins, entre os quais o filho Vamar Martins, que é também músico e que participou na parte musical desse serão.

E para hoje é tudo. Nós voltamos amanhã, sempre à mesma hora. A todos, a continuação de um feliz e sereno domingo. Fiquem bem e até amanhã, se Deus quiser. Ali, Laudetur Jesus Christus.